0: ouvintes. Pastor Tiago, muito bom dia.
1: Bom dia, pastor Vitor. Bom dia a todos os nossos ouvintes.
0: Eu deixo à sua disposição o SOS Espiritual, uma central telefônica formada por pessoas aptas, prontas e espiritualmente preparadas que irão te ouvir, como também te ajudar. 218-368-0008. Eu ofereço a todos uma linda faixa musical e em seguida nós retornamos.

0: Muito bem, estamos de volta. Hoje é sexta-feira e na Universal acontece um tratamento espiritual de libertação espiritual. Pastor Tiago, há pessoas que nesse momento nos acompanham com pânico, síndrome do desespero, ansiedade, pessoas com insônia, pessoas que a vida não avança e não é por falta de esforço, bondade. É porque existe o mal travando essas pessoas.
1: Existe o mal travando, bloqueando, se colocando no caminho dessa pessoa. Por mais que ela queira avançar, ela não consegue. A palavra de Deus fala a respeito de Daniel. Durante 21 dias, um principado resistiu a ele. E Deus já havia enviado a resposta. Porém, aquele principado ficou ali durante 21 dias, impedindo que o milagre acontecesse. E assim é o mal. O mal se coloca no meio do caminho, não deixa as coisas acontecerem, não deixa a pessoa ter sucesso, não deixa a pessoa alcançar cura, prosperar, não deixa a pessoa ser feliz no amor. E se ela não arrancar esse mal, não tem como ela vencer.
0: Esse mal só sai com a fé, tá bem? Esse mal não sai com bondade, não sai com caridade, esse mal tem que ser arrancado pela autoridade do nome do Senhor Jesus. Meu amigo, minha amiga, nessa sexta-feira você vai ser ajudado. Estamos convocando a si, não para participar de um culto, mas para participar de um tratamento espiritual de libertação. E pode estar certo, você vai ser ajudado. 218-368-008, para que você saiba, uma Universal próximo de si, próximo da sua casa, próximo da sua residência, tá bem? Acompanhe o depoimento da Senhora Maria do Céu. Ela que tinha complexos, traumas, infeliz, depressiva e tinha um ódio muito grande da sua mãe e, sem contar com tudo isso, vários problemas de saúde.
2: Então, Sr. Bispo, desde criança eu me sentia sempre rejeitada pela minha mãe. E havia uma grande diferença no tratamento para comigo e com a minha irmã. E eu não entendia o porquê. E isso me levou a ter muito mais complexos, traumas, fiquei doente. Eu tentava uma aproximação e entender do porquê, mas não conseguia. Era tudo à base de discussão. E esse conflito agravou-se de tal maneira que eu fiquei com essa mágoa dos meus pais, da minha mãe principalmente e da minha irmã. E portanto isso trouxe-me uma tristeza muito grande, trouxe-me doença, porque entretanto fiquei com enxaquecas constantes, daí trouxe outros problemas, comecei a ficar tão doente, tive um problema no pâncreas nessa altura, um quisto. Era acompanhada em médicos especialistas de toda a ordem por causa do problema do pâncreas, por causa da epilepsia, por causa da depressão, porque outros problemas iam aparecendo. Não havia ninguém que me pudesse ajudar. Até que um dia, ao ouvir, nas noites em que eu não dormia, ouvi na televisão falar da Igreja Universal. Mas, dado que eu já tinha participado noutra denominação, e diziam que era muito mau, que a pessoa que ia para lá ainda ficava com mais problemas. Mas ainda assim, quando ouvi na televisão aqueles pastores a falarem, o que é que está aí a fazer? Quando é que você pensa em tomar uma atitude? Você está cada vez se afundando e não toma uma atitude de fé? E eu ouvia aquelas palavras e pensava, bem, é mais uma tentativa, eu não tenho nada a perder. Também eu já não quero viver mesmo. Se não me resolverem o problema, é melhor a morte, porque aí eu descanso para sempre e já não sou incómodo para ninguém. E então foi aí que eu cheguei, nesse estado, à Igreja Universal. Mas quando cheguei à Igreja Universal, logo nesse dia, eu senti uma paz, uma tranquilidade, um desejo de abraçar a minha mãe, a minha irmã. Fiz as pazes com os meus pais. A minha mãe teceu palavras que nunca tinha tecido. Conseguiu me abraçar, me beijar. Foram dias muito felizes com os meus pais.
3: Quer dizer, havia um mal, uma força maligna que sempre atuou entre a senhora e os seus pais que causou aquela divisão, que não deixava haver uma aproximação, né? Que criou aquela rejeição. Quando esse mal saiu, né? Então a senhora conseguiu perdoar, seus pais se aproximaram, né?
2: Sim.
3: O que nunca tinha acontecido, de dar um abraço, de ter uma conversa, passou a existir.
2: Passou a existir. Inclusivamente, o eu ir à Igreja Universal, eu consegui obter respostas que há muitos anos eu tentava encontrar e que nunca encontrei. Então, eu consegui entender que a minha irmã também sofria e por isso ela tinha a atenção da minha mãe, em especial. Quando desde criança, ela quando tinha algum problema, criança mesmo, ela logo dizia, eu vou-me matar no poço. Então, Sr. Bispo, eu entendi essa e muitas outras respostas que eu nunca tinha tido até então e por isso eu julgava mal. E então passei a ter o amor da minha irmã, o amor da minha mãe. A minha irmã só queria estar comigo. Eles ainda foram comigo à igreja, os meus pais, a minha irmã. Mas os meus pais partiram, com diferença de 6 meses um do outro. E passado um ano da minha mãe partir, partiu a minha irmã. Mas eu estava em paz. Houve aquele amor que eu alcancei com os meus pais, com a minha irmã. Quer dizer, se ficou alguma saudade, foi das coisas boas. As coisas más todas esqueceram. Ficou tudo no esquecimento. E eu posso dizer que ao fim de 50 anos, eu conquistei um amor que foi impossível durante esse tempo todo e que, através da Igreja Universal, por conhecer Jesus e por ser inundada pelo Espírito Santo, aqueles complexos, aqueles traumas, tudo desapareceu.
3: Tirou toda a mágoa, toda a culpa, todo complexo, rejeição, né?
2: Sim.
3: Quer dizer, curou o seu interior. É isso que o Espírito Santo faz. O que a dona Maria do Céu disse, esperou 50 anos, que tinha sentimentos ruins dentro dela, de rejeição, não é? Mas quando ela buscou a Jesus, tudo isso acabou, tudo isso saiu de dentro dela. E hoje é uma pessoa em paz. Deus quer fazer isso por si, ter o seu interior completamente mudado.
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3: Tatiane, você sofreu durante algum tempo com tristezas,
6: sim, senhor,
3: depressão, pensou em tirar a própria vida?
6: Exatamente, 3 vezes. O vazio era tão grande, a tristeza era tão grande que eu achava que tirar a própria vida resolvia o problema, não é? Na verdade, eu nasci num lar completamente destruído. A minha mãe era mãe solteira, no entanto, desde o ventre da minha mãe, ela tentou tirar a minha vida. Só que, no entanto, ela acabou por não conseguir e eu fiquei... Ela foi morar junto com o meu padrasto. E foi a partir daí que começou toda a destruição, porque eu achava que tinha um pai, eu achava que ia ter uma vida espetacular, só quando, na verdade, o meu padrasto, ele me humilhava, ele dizia que eu não era filha dele, que se ele não me criasse, eu ia ser... Não ia ser ninguém na vida, ia ser uma prostituta, ia ser alguém que ia viver em derrota. E eu acabei por viver aquelas palavras.
3: Uma vida derrotada.
6: Sim, senhor.
3: Teve relacionamentos que não deram certo.
6: Sim. Eu, no entanto, quando na adolescência tive uma tentativa de abuso, isso trouxe muitos traumas para mim, porque eu comecei a achar que eu era suja, que eu não merecia ser feliz, que eu era alguém que não merecia estar nesse mundo, porque...
3: E a pessoa que tentou abusar de si era uma pessoa próxima?
6: Era familiar, sim, senhor. Uhum. Era familiar. A partir dali eu desencadeei uma frustração, uma tristeza, e eu queria fugir, eu queria sair.
3: Revolta também?
6: Revolta, exatamente.
3: Havia uma revolta?
6: Sim. Porque eu achava que a vida que eu vivia, aquilo, eu não merecia aquilo, mas tinha que viver com uma ideia de que não existe outra saída. Então eu me refugiava em namoros, em saídas à noite, eu fugia de casa, saía escondido do meu pai, do meu padrasto, porque eu achava que tinha que preencher aquele vazio. Era um vazio, era uma angústia, eu chorava, eu tinha uma vida amarga, porque eu não sabia como completar aquele vazio que estava dentro de mim. Então era uma vida em sofrimento.
3: Você entrou em relacionamentos com que idade?
6: A partir dos 16 anos. Comecei a namorar. No entanto, não tive muitos namorados, mas os poucos que tive foram sempre decepções. O primeiro namorado, eu descobri que era viciada em drogas. Eu, no entanto, ele quis me levar para aquele mundo, mas eu vi que ali não era, apesar de querer liberdade, eu vi que ali não era o mundo em que eu devia entrar. Depois, na altura, tive um outro relacionamento, foi um relacionamento muito sério, em que eu vim para Portugal, em que esse namorado, ele era muito ciumento. E esse relacionamento levava muitas discussões, brigas, chegava a ser físicas as brigas, até que chegou o ponto em que ele me disse que ia jogar do sexto andar, me ameaçou jogar do sexto andar. E eu vi que ali, mais uma vez, aquela fuga que eu queria, que era sair de casa, encontrar numa pessoa essa paz e achar que a minha vida estaria completa, não, mais uma vez não encontrei.
3: Agora, diga uma coisa, a sua tentativa de suicídio, quando foi?
6: Sim, isso foi mais um relacionamento que eu tive, no entanto, já estava casada, só que na altura o meu casamento passava por problemas, em que eu, dentro de mim, como não tinha essa paz, transmitia isso para o meu casamento, porque eu achava que ele não gostava de mim. Então isso gerava muitas discussões, gerava muita confusão em casa. Então eu achava que, chamando a atenção dele em tirar a própria vida, porque eu tinha pensamentos de morte, porque vinha vozes que diziam: você não está aqui a fazer nada, você não é nada, você não serve de nada, você não é uma boa esposa, tira a sua própria vida. E eu achava que o caminho para que resolvesse aquele problema era tirando a própria vida, quando na verdade esse vazio já havia desde a infância. Eu culpava no meu casamento, eu achava que era o meu casamento que não funcionava, porque eu estava incompleta, mas eu não via isso. Eu botava a culpa no meu marido, era o meu marido que era o culpado daquilo tudo. Então trazia isso para dentro de mim e tentava chamar a atenção dele, queria tirar a própria vida, tentei por 3 vezes. Graças a Deus ele conseguiu impedir, mas aquele vazio dentro de mim não saía por nada. Eu tentava buscar em coisas, eu tentava de todas as maneiras me completar, mas não sabia como, aonde, quando.
3: Quando foi que a sua vida mudou?
6: Tudo mudou quando uma pessoa me fez um convite para ir à igreja. Eu resisti ao início porque eu dizia: não há solução, para mim não tem solução. Até que experimentei, fui, e a partir do momento, o que eu procurei a minha vida toda, desde a minha infância, que era sentir paz, ter paz, porque eu olhava para os outros e eu achava que aquilo não podia ter. A paz que eu via, para mim eu não era merecedora daquela paz. Quando eu entrei na igreja e comecei a ver, através da palavra, se eu praticasse, se eu trazesse aquela palavra viva para a minha vida, tinha solução, eu comecei a aplicar e comecei a ver solução, graças a Deus. E eu entendi que o principal não era buscar coisas, não era buscar em pessoas a paz, era buscar o Espírito Santo, porque eu não sabia que existia o Espírito Santo. Então, quando eu descobri que podia haver uma paz, que Deus podia morar dentro de mim, tudo mudou na minha vida. E essa foi a minha prioridade. A partir do momento que eu priorizei a busca pelo Espírito Santo e Ele veio morar dentro de mim, tudo na minha vida mudou. E hoje, graças a Deus, tem paz.
3: Como é hoje? Primeiro seu interior, as feridas foram curadas?
6: Foram curadas, perdoei aqueles que tinham que perdoar, que era um principal fator que condicionava eu não progredir, eu não avançar, porque havia mágoas do passado. Então tudo ficou para trás, tudo se fez novo. Deus, ele me transformou de dentro para fora.
3: Mudou o seu interior, mudou, né? E do lado de fora, consequentemente, sim, as mudanças aconteceram.
6: Sim, senhor. Graças a Deus. Muito graças bem. A Deus, tudo transformado.
7: Já desde a minha infância, eu tinha muitos problemas espirituais. Porque eu na minha infância, eu via vultos. Eu não conseguia dormir à noite. Quando chegava a hora de dormir, eu via assim, um vulto preto na porta do quarto. E havia momentos em que eu me sentia sufocada, a sufocar durante a noite. Isso foi durante toda a minha infância, até a adolescência. E eu nunca contei para ninguém, porque eu pensava, não contei para meus pais, não contei para ninguém, porque eu pensava, não vão acreditar em mim. Ou então vão olhar para mim como sendo uma criança que não é normal. Então, como eu não queria ter essa sensação, eu ficava com muito medo, então eu guardava isso comigo.
3: Isso acompanhou os seus anos de vida, até que fase?
7: Assim, até a minha adolescência eu via vultos, até a minha adolescência. Depois, quando chegou a fase da juventude, eu já não via vultos, mas eu tinha o terror noturno. Que durante a noite, assim, a meio da madrugada, 2, 3 da manhã... eu ia para a cama, né? E quando eu de repente despertava e eu sentia mesmo a sufocar, eu tentava pedir ajuda, que eu dormia ao lado com a minha irmã, eu tentava pedir ajuda, eu tentava pedir socorro, eu não conseguia, não saía a voz, porque eu era muito atormentada. Então chegou um momento que eu não queria ir dormir.
3: Então você tinha problemas espirituais também na família, né?
7: Na família. Tinha muita violência doméstica por parte dos meus pais. Tinha também vício do álcool. Então, isso também influenciou bastante. Em que eu pensava assim, que eu não tinha perspectiva já do futuro. Eu só vivia, né? Que era tanto problema. Eu pensava que não era possível ser feliz. Então, eu pensava, eu vou viver a vida e vamos ver no que vai dar.
3: Você chegou ao Universal a convite de alguém?
7: Sim, uns vizinhos nossos que conheciam a situação que nós passávamos, eles já frequentavam a igreja, convidaram os meus pais para ir à igreja. Então foi assim que nós chegamos na Igreja Universal, através de um convite, sim.
3: Você se libertou de tudo?
7: Eu me libertei, participando também nas reuniões de sexta-feira. Eu fui fazendo a corrente de libertação, libertei-me ao fim de um tempo. Deixei de ver vultos, deixei de ter o terror noturno. E fui aprendendo a vencer cada problema que eu trazia no meu interior. Porque na minha infância eu também fui vítima de bullying, então eu carregava muita carga, muito
3: traumas,
7: peso,
3: complexos.
7: Muita insegurança.
3: Você tem paz?
7: Hoje eu tenho paz. Eu ouvi falar do Espírito Santo, né? Que não bastava apenas a libertação, tinha que haver aquele trabalho completo, que era preencher também o interior, o vazio. Então eu busquei o Espírito Santo e eu recebi. Hoje eu tenho paz, hoje eu sou feliz, hoje eu não preciso assim de nada externo para me preencher. Sou completamente liberta. E graças a Deus tenho uma família estruturada, a minha vida foi Deus foi fazendo a obra dele, não só no meu interior, mas também por fora.
3: Você constituiu família?
7: Sim, eu já sou casada, eu e meu esposo estamos na fé. Então Deus me deu uma coisa que eu não pensava que fosse possível, ter uma família, onde eu tenho paz em casa, nós os dois servimos a Deus. Então é um pedacinho do céu, graças a Deus.
3: Quer dizer, o Espírito Santo mudou sua vida por completo.
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0: Muito bem, estamos de volta. Contra fatos não existem argumentos. Eu provei para si que o mesmo Deus que agia no passado, ele age nos nossos dias. Ele proporciona nos dias de hoje libertação, cura. E os depoimentos que você acabou de acompanhar testificam a veracidade das nossas palavras. E a Senhora Maria do Céu, hoje, ela é liberta, feliz, transformada. Aquele trauma foi arrancado, aquele mal foi arrancado. E ela hoje é uma nova pessoa, é uma nova mulher. Pastor Tiago, quando o mal sai, quando o mal é arrancado, não tem jeito, a vida avança.
1: É, a vida avança porque o causador do problema é expulso. Logo, o problema também é expulso junto com ele. Agora, se o causador do problema não sair, o problema também não vai sair. E aí muitas pessoas tentam expulsar o problema, mas não se preocupam em expulsar o causador do problema. Muitos, por exemplo, se a pessoa ela está doente, normalmente o médico vai atacar o vírus, o problema que está ali, que está causando aquela infecção. Às vezes é uma bactéria. Se não matar a bactéria, a infecção não vai sumir, não vai desaparecer. Tem que matar o causador daquela infecção. Assim é o mal. Se nós não arrancarmos o mal, o problema vai permanecer.
0: Procure nessa sexta-feira uma Universal próximo de si e você vai ser ajudado por meio e através da fé e gratuitamente receberá o ponto de luz. 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Tá bem? Agora eu quero falar com todos o que tem acontecido domingo, que é a grande concentração de fé e milagres. Uma reunião de poder, uma reunião de milagres, uma reunião de cura. Poder de Deus é evidenciado, mas o principal poder, Pastor Tiago, é o Espírito Santo derramado na vida de uma pessoa, que é, sem sombra de dúvida, a maior dádiva que uma pessoa possa receber, que Deus possa proporcionar.
1: É a maior conquista que uma pessoa pode alcançar aqui neste mundo, a conquista do Espírito Santo, que é o reino, é o bilhete, é a garantia para a entrada no reino dos céus. E essa pessoa pode alcançar através desta reunião que nós teremos especial no domingo agora. Ela vai ter a oportunidade de receber esse tesouro.
0: Venha buscar esse tesouro maior que é o Espírito Santo e você vai ser ajudado. Quando muda por dentro, certamente mudará por fora, tá bem? Acompanhe o depoimento da Senhora Maria José, ela que passou uma grande luta com relação à família, ao casamento, mas o Espírito Santo transformou o seu interior e ela hoje é uma nova mulher.
2: Nós vamos falar com a Dona Maria José, que está aqui no programa. Passou por muitas lutas, muitos problemas?
3: Muitas lutas no primeiro casamento, muitas lutas, muitos problemas. Porque eu tive um filho que teve meningite. Ele não ficou maluco dos malucos, mas também não ficou 100%. Então esse filho cresceu e sempre deu problema em casa. Deu problema em casa e depois o meu marido culpava-me a mim. E então eu passava muito angustiada porque eu não queria aquilo, eu queria ter paz em casa. E as coisas às vezes não corriam como eu desejava. Só que através disso, ele, em vez de falar com eles, de falar com os filhos, ele falava era comigo. Era aquelas conversas, nunca me bateu, nunca me levantou a mão para mim, mas as palavras às vezes machucam mais do que bater.
2: Às vezes uma palavra machuca mais do que um soco,
3: machuca,
2: né?
3: Machuca porque fica aquela coisa por dentro. Como ele não vivia cá, ele era embarcadista, estava sempre fora. Então os filhos eram educados por mim. Então ele achava que eu deixava eles fazer o que queriam, mas não. Eu dei para eles a educação que eu tive, que me deram no princípio. E então aquilo ele achava que eles eram assim porque eu não... Pronto, não, que eu não falava, deixava eles fazer o que queria, mas não porque deixava eles fazer o que queria. Então, essa era a discussão que a gente teve em casa. E então eu sentia muito, muito angustiada, sentia, tinha uma angústia, porque eu queria ter paz, que eu nunca gostei de brigas, de coisas assim. Então, ele, pronto, às vezes saía e batia à porta. Mandava palavrões, saía e batia a porta. E aquilo, eu não gostava daquilo. Eu não gostava daquilo porque não fui criada assim. Quando ele vinha de férias, só estava 3 meses em casa.
2: Uhum.
3: Depois regressava. Depois, durante esses 11 anos que ele ficou em casa porque ele teve um acidente, depois já não podia viajar mais que para trabalhar, porque eu trabalhava no mar, não podia viajar mais. Foi ali que praticamente que nós conhecemos um ao outro. E então, depois, mais tarde, eu já estava na igreja, entrei na igreja em fevereiro, em abril do outro ano ele morreu. Então, quando ele faleceu, o meu mundo desabou, porque pronto, a gente já estava 30 anos juntos. Entre casamento e convivência, 30 anos. O mundo desabou, mas ali, eu como já estava na igreja, eu recebi muito apoio. Recebi muito apoio, recebi muito carinho, muito amor, que me ajudaram a levantar. Então, eu entendi que eu tinha que viver, já que eu estou vivo, tinha que viver, tinha que tocar a vida para frente. Então, ali, levantei a cabeça, agarrei e comecei a viver. Para eu viver, eu tenho que esquecer o passado. Tenho que colocar uma pedra no passado. Comecei a minha vida. Comecei a andar para frente. Ali, depois, o meu preenchimento daquele vazio, tudo que eu sentia, foi preenchido com o Espírito Santo, que foi só assim que realmente eu conheci a nova vida. Deus me deu uma nova vida e o alento que é para eu caminhar em frente. Os filhos, depois que cresceram, cada um está no seu lado, eles estão tudo fora. E mais tarde eu conheci o atual marido que eu tenho hoje. Um ano depois nós casamos. Hoje sou feliz porque não me preocupo com o dia de amanhã, porque o dia de amanhã pertence a Deus. O vazio que havia em mim foi preenchido espiritualmente, emocionalmente, e hoje estou feliz, sou outra pessoa.
2: É isso que Deus quer fazer na sua vida, mudar completamente a sua história. O Antônio, que chegou ao Universal com vários problemas, né, problemas relacionados a que área especificamente?
4: Portanto, eu desde criança eu sofri. A partir dos 6 anos, a minha vida foi um sofrimento, um terror, não é? Hoje eu entendo que foi espiritual. Portanto, a minha mãe morreu, tinha 6 anos, o meu pai, como não poderia ficar comigo, separou-me, fui viver com os tios. Com esses tios tive vários problemas e depois ele trouxe-me para Portugal para viver com os meus avós, fui criado com os meus avós. E na minha infância eu era atormentado pelos espíritos. Portanto, durante a noite eles me batiam, eu via vultos. E ao longo da minha vida, da minha fase de crescimento, fui atormentado, fui uma pessoa, um revoltado por essa separação, por não ter esse amor de mãe, por tudo isso. Portanto, até aos 25 anos foi assim, eu não bebia. A partir dos 25 anos eu conheci uma pessoa e aí eu me comecei a refugiar no álcool, pensando eu que iria resolver o meu problema familiar. Me juntei com essa pessoa, e na qual tive uma relação de 21 anos e me tornei um alcoólatra. Nesse tempo, nesses 21 anos, nos últimos 10 anos, eu me tornei um alcoólatra. E foi assim o meu sofrimento.
2: Depois de 10 anos do relacionamento, o senhor se entregou mesmo aos vícios e isso trouxe a destruição do relacionamento, do casamento. O senhor tinha filhos, inclusive, na altura, né?
4: Sim, tinha 2 filhas. Portanto, houve uma separação porque já ninguém acreditava em mim, não é? Nem a minha ex-mulher, nem as minhas filhas, nem ninguém.
2: O senhor prometia parar de beber e não conseguia?
4: Muitas vezes.
2: Você falava que ia parar e não conseguia?
4: Não, no outro dia ainda bebia mais.
2: Quer dizer, a ponto da esposa e os filhos não acreditarem
4: não,
2: mais?
4: Não, já não acreditavam. Porque aquilo era, diariamente eu dizia aquilo.
2: Não? Era mais forte do que o senhor, né?
4: Era.
2: E aí foi tudo por água abaixo, né?
4: Sim, o casamento, tudo por água abaixo. Portanto, e através disso eu refugiava-me para não beber, eu refugiava-me trabalhando. Para quê? Para que o pouco tempo que eu tivesse não me refugiasse novamente no álcool. No fim da separação eu trabalhava, mas quando saía do trabalho eu me refugiava no álcool outra vez.
2: Para isso novamente.
4: Era. Portanto, foi assim tanto ao longo de muitos anos. E eu conheci uma mulher que, no qual eu tive uma relação, e ela me indicou a Igreja Universal, não é? Porque ela também via que eu era um alcoólatra, não é? E ela me aconselhou. E eu fui. Fui na igreja e no primeiro dia eu vi a diferença. que eu não dormia. Eu tinha pesadelos durante a noite, tinha insónias. E eu nesse dia já dormi. Dormi bem. E eu pensei que para comigo, pera, há qualquer coisa aqui que estava a ter certo. E eu continuei. E ouvindo a palavra, paulatinamente, eu me fui libertando. Por exemplo, na segunda semana, eu quando dei por mim, eu já não bebia. Deixei o álcool completamente. Deixei o álcool.
2: Quer dizer, isso depois de vários anos no vício, né?
4: Sim.
2: Vários anos. Em duas semanas o senhor largou.
4: Libertei. Quando eu dei por ela, já não bebia. Comecei a obedecer à palavra, comecei a rejeitar aqueles amigos, entre aspas, que eu tinha, rejeitar as minhas manias, comecei a sacrificar o meu eu, as minhas vontades, e eu fui vendo que dava certo. E ao longo dos meses, das campanhas, das reuniões, eu fui entendendo que o meu problema era espiritual. E eu aí entendi que eu precisava do Espírito Santo para mudar a minha história, para mudar a minha situação.
2: Não só para largar os vícios, porque não adiantava só largar vícios, eu tinha que mudar por dentro. Eu tinha que ser um novo homem, né?
4: Para encher aquele vazio que eu preenchia com o álcool, eu teria que ter o Espírito Santo. E a um belo dia no trabalho, à hora de almoço, eu parei e coloquei-me numa casa de banho e aí eu busquei o Espírito Santo. Busquei o Espírito Santo, louvei a Deus e uma paz imensurável, uma força se apossou de mim, que a vontade que eu tinha era de sair e falar de Jesus. A partir dali tudo mudou. Eu comecei a ver as pessoas diferentes, de outra maneira. Quer dizer, o meu interior, o vazio que eu tinha, ele foi preenchido com o Espírito Santo. A partir daí tudo mudou. Quer dizer, a minha vida foi mudando. Tanto no casamento, eu depois encontrei uma nova mulher na igreja, casei, uma mulher de Deus. Quer dizer, os anos que eu vivi numa relação, eu nunca tive a paz, o amor que eu tenho hoje. Porque o Espírito Santo me deu esse amor. Não é? Na vida financeira tudo mudou também. Deus nos deu ideias, não é? Deus nos dá ideias, direção, força, coragem para tomar atitudes de fé. Tudo mudou na minha vida, portanto, hoje eu não preciso do álcool para preencher o meu interior. O Espírito Santo preenche o meu interior.
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2: Nós temos aqui o nosso convidado, o senhor Paulo Gouveia. Senhor Paulo, tudo bem com o senhor?
6: Tudo bem mesmo.
2: O senhor Paulo foi um homem viciado, não é? Antes de se casar e durante o casamento também, um homem viciado, mas era viciado em drogas pesadas, né?
6: Sim, senhor.
2: E quais drogas, senhor Paulo?
6: O que aparecia? Heroína, cocaína, crack, maconha, erva, skunk.
2: Começou com que idade?
6: Primeira vez foi aos 14 e a partir dos 16 era quase frequente.
2: E usava drogas frequentemente?
6: Frequentemente, sim.
2: Certo.
6: Ao início aquela descoberta que parece até bom aquela adrenalina de ser contra a lei, mas depois começa a ser mais do mesmo e chega uma altura que é um dia sempre pior que o anterior. A gente sabe que chegar na manhã é sempre pior que o anterior. Uma coisa que me atormentava bastante era como é que um dia vou instruir um filho meu para não fumar ou para não consumir, sendo eu consumidor, e isso perturbava-me bastante na altura. Mas não conseguia deixar, nunca conseguia deixar. Queria deixar, tentei durante 5 anos, nada.
2: Quando entrou no relacionamento com a sua esposa, já usava drogas e ela sabia?
6: Ela soube, nós conhecemos e já começamos a viver juntos.
2: E essas drogas causavam brigas entre vocês, como era?
6: Sim, Bispo. Eu desde antes das drogas eu sofria de insónias, na altura não sabia o que era, nem sabia me expressar, não tinha desejos de suicídios também, desde miúdo. E então as drogas só aumentou, só piorou o sistema nervoso e enfim. Eu só não cheguei à violência física, mas antes da minha esposa tive um relacionamento em que fui violento, batíamos. Mas com a minha esposa, graças a Deus, não sei como, mas isso não aconteceu. Só era violência verbal, era mal, ela chorava. Muitas noites ela chorou. E já com os miúdos também, consumia dentro de casa, enfim. Era degradante. Eu lembro-me de uma reflexão minha, que fomos fumar crack para um prédio a cair aos bocados. Olhei assim à volta e pensei, meu Deus, o que é que eu faço aqui? E lembrei-me da esposa e dos filhos em casa.
2: Duas crianças?
6: Sim, senhor.
2: Agora, Sr. Paulo, como foi que o senhor chegou à Universal? O senhor veio junto da sua esposa?
6: Eu estava a ir à bruxaria. Estava a ir lá e houve um vizinho meu que tinha conhecimento da igreja. E quando ele viu que eu estava a ir à bruxaria, ele me falou, pá, se queres mesmo a resolução, eu levo-te a um lugar que é de Deus e é de graça. E eu fiquei assim para ele, ok, não queres, não vais. Mas eu disse, não, só estou surpreso, de graça. Nunca tinha ouvido falar. Então, no dia seguinte, já bati à porta dele e fiquei à espera até ele me levar lá. E foi quando fui, eu cheguei a casa, disse à esposa para se arranjar, para ir comigo. E estamos até o dia 2.
2: E o que mudou na vida do casal?
6: Estávamos à beira da separação e a partir daí... A separação não aconteceu, agora já temos como resolver.
2: Sim,
6: temos
2: do vício, das sim, drogas.
6: O vício foi tipo, antes de chegar à igreja, tinha estado 5 anos com tentativas de deixar e nunca conseguia. Senti-me mal, cobarde, por nunca conseguir. Ficava cada vez pior, ainda fumava mais. Na igreja, nas 2 primeiras semanas, libertei-me numa simples oração, libertei-me do vício. Não fumei mais.
2: Seu casamento foi restaurado.
6: Sim, senhor.
2: Sua família está unida.
6: Sim, senhor.
2: O mal quis destruir a sua casa, quis destruir o seu lar. Mas o senhor recorreu a Deus e houve a reconstrução. Tudo bem, Esperança?
7: Está tudo bem, senhor bispo.
2: Por que a Esperança não tinha esperança?
7: A Esperança não tinha esperança porque está por causa do sofrimento. Eu cheguei num nível em que sentia tanta dor... E quando a gente vai ao médico, a esperança é que tem que diga alguma coisa. Uhum. E quando voltamos do médico sem nenhuma esperança, a coisa tende a piorar. Então...
2: A esperança na sua vida só existia no seu nome, né?
7: Só era só o nome. Era só o nome.
2: Era depressiva, era triste, o que que era?
7: Era doença mesmo. Primeiro, na primeira temporada, não tinha nenhum diagnóstico. Eu só sentia dor, era muita dor, era tosse demasiadamente. E a caixa torácica tinha uma seção de que estava muito aberta. E depois, retomamos, mudamos do hospital e fui diagnosticada com uma asma crônica. Asma crônica e comecei o tratamento, porque não tem cura, era só tratamento. E o medicamento começou a não dar nenhum efeito.
2: Já chegou a ter crises?
7: Muitas crises que me impossibilitavam de fazer qualquer atividade. Era só sentar.
2: Dizem que a crise, quando a pessoa entra numa crise, diz que é horrível.
7: É,
2: né?
7: Muito, é
2: muita
7: dor.
2: É uma sensação de morte.
7: Exatamente.
2: A pessoa procura o ar e não consegue.
7: Não,
2: o ar não chega aos pulmões.
7: Não,
2: né?
7: Chega. Não chega aos pulmões, não conseguimos, não conseguia respirar e não há vida.
2: Quando tinha as crises, usava a bombinha, né?
7: Exatamente. Só que chegou um tempo que os meus pais proibiram de usar, porque eu já estava a ficar dependente daquilo. Onde eu quero que eu fosse, eu tinha que estar bombinha, porque não sabíamos a que horas a crise vinha. Podia estar na escola e a crise começar. Então, sem bombinha, era mesmo
2: morrer,
7: sufoco,
2: né?
7: Sim, podia morrer. Então, chegaram a um ponto que disseram que não podia mais usar bombinha, porque aquilo já estava a se tornar uma mera dependência mesmo. Sem bombinha, não há vida. Então, eu, o que mais me deixava desesperada é que no quarto eu conseguia ouvir as conversas deles. E agora o que vamos fazer? Porque era a vida tanto dos meus pais paralisada. E essas crises tinham uma tendência. Sempre que chegava próximo os dias do meu pai receber ordenado, aquilo vinha. Então eu tinha que comprar 2, 3 bombinhas, tinha que comprar medicamento. Então aquilo ficou um ciclo vicioso por anos e anos.
2: Uhum.
7: A escola... Eu comecei a fraquejar, porque sempre que eu sentava para estudar, eu não conseguia.
2: E também isso, com o passar do tempo, trouxe depressão para a sua alma?
7: Ficava muito deprimida, porque eu não sabia. Se eu desse um passo, eu podia ter crise. Se eu carregasse uma coisa pesada, podia ter crise. Não podia passear.
2: Uhum.
7: Era todo momento dentro de casa.
2: Não tinha uma vida normal?
7: Não,
2: né?
7: não era normal.
2: Bom, mas não havia esperança para a medicina, mas conseguiu a cura, não é?
7: Com certeza, sim.
2: Como é que foi isso?
7: Conheci o trabalho da Igreja Universal. Foi a minha irmã mais nova e a minha mãe que me levaram para lá. Começamos com as correntes da cura. E a primeira impressão que eu tive foi a dor de cabeça forte, a dor de coluna que eu sentia de tanto tossir. Desapareceu no instante. Então, percebi que eu criticava muito a igreja, eu não aceitava ir para lá. Mas quando dei o primeiro testemunho, eu vi que tem algo de diferente lá.
2: Uhum.
7: Comecei já não só a depender da minha irmã nem da minha mãe para ir. Comecei a frequentar a igreja, a participar dos propósitos. E depois disso, a tosse desapareceu. A tosse desaparece, é praticamente a

0: com propósito da água e me vi bispo normal. Comecei a fazer as atividades de casa, comecei a frequentar a escola normalmente. Todas as vezes que eu tinha teste na escola e exames, eu ficava doente, senhor bispo. Excepto se eu dispensasse aquela disciplina e não pudesse ir ao exame. Eu sei o que entrar num exame doente, com meu pai ao lado, porque eu não conseguia nem pegar a esferográfica para fazer o exame.
1: Depois da cura, pôde praticar esportes, pôde ter uma vida normal, correr, pular?
0: Depois da cura, eu comecei a fazer tudo normal. Eu trabalho mais de 12 horas de tempo em pé. Eu já fiz trabalhos mais pesados que carregar mesas e cadeiras normalmente. Faço atividades físicas. Eu já tenho uma saúde de ferro.
1: E casada,
0: tenho meu filho, tenho minha família abençoada. Senhor Bispo, graças a Deus, tudo aquilo que eu tinha de mal desapareceu. Aquele problema que o meu pai tinha de todo momento ter que gastar o ordenado dele por mim,
1: não existe estancou, mais.
0: Não
1: nem
0: existe
1: seu marido
0: mais.
1: Precisa gastar.
0: Não, não, não senhor. Não.
1: Recebeu
0: não.
1: O Espírito Santo?
0: Graças a Deus. Já após a cura, a libertação, comecei já a buscar a Deus, já recebi o Espírito Santo, porque não era só a cura que eu precisava. Eu precisava de uma paz interior, que é o Espírito Santo. Recebi o Espírito Santo, fui acompanhado com a libertação, com a cura, tudo. E graças a Deus estou aqui hoje, minha família servindo ao Senhor Jesus.
2: Muito bem, estamos de volta. Contra fatos, não existe argumentos. Pastor Tiago, essas pessoas que acabaram de dar o seu depoimento foram transformadas, foram regeneradas, foram mudadas no seu interior e hoje são novas criaturas.
3: São novas criaturas, hoje são felizes. Finalmente elas podem dizer que aquilo que faltava, o vazio que faltava preencher, hoje é preenchido. Muitas pessoas escutam a nossa programação e sentem, têm a percepção que falta alguma coisa. Elas são bem casadas, têm um bom emprego, um bom trabalho, têm dinheiro, têm tudo o que o homem pode querer, pode desejar, mas elas têm uma percepção que falta alguma coisa. Ela tem um vazio por preencher e isso é o sinal que falta o Espírito Santo.
2: Muito bem, meu amigo, minha amiga, procure nesse domingo uma universal próximo de si. Repara, a senhora Maria José, ela passou uma luta muito grande. Ela perdeu o marido. E só Deus pôde fortalecer essa mulher. Só o Espírito Santo pôde levantar essa criatura. Meu amigo, minha amiga, esse mesmo Deus que fortaleceu essa mulher nessa grande dor que ela teve, é o mesmo Deus que vai mudar o seu interior, transformar a sua vida. Procure a Deus, porque Deus está de braços abertos à sua espera para poder te ajudar, para poder mudar o seu interior, transformar a sua vida por inteiro, completamente, tá bem? Nesse domingo, Pastor Tiago, nosso universal de Câmara de Lobos.
3: Estrada João Gonçalves de Arco, número 108, na Vila, às 7 da manhã, 9, o horário principal, 15 e também às 18.
2: Eu, Pastor Vitor, nessa mesma fé, no nosso universal ali de Ribeira Brava, 7, 15 e 18, em especial, 9 horas da manhã, na grande concentração de fé e milagres. Traga uma garrafa d'água, gratuitamente você receberá o tratamento espiritual e, é claro, buscando a presença de Deus, tá bem? Estrada Regional 104, próximo ao Corpo de Bombeiros, próximo ali à Segurança Social, todos, indistintamente, todos são os nossos convidados para esse grande evento, esse grande movimento de fé que acontece aos domingos na Universal. E, é claro, numa Universal próximo de si. E para mais informações, ligue para o SOS Espiritual 218-368-008. Ficamos por aqui com a nossa participação. Um forte abraço a todos. Até a próxima oportunidade.
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4: 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Devagar.

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0: Matias Damásio, é para ouvir a seguir? É esta do Rui Veloso que tocou agora?
1: Olha, nós às vezes tropeçamos.
0: É romântico, não é?
1: Quase cai.
0: É para dançar agarradinho. Vai ouvir daqui a pouco Matias Damásio na sua rádio. Vamos continuar a viajar por Portugal. Há mais uma ronda de muitos ouvintes para falar sobre o mangostão. 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

0: É tempo agora de continuarmos a viajar por este Portugal para conhecer ouvintes que estão a tomar o mangostão. 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
1: São 6 horas da manhã. Vamos agora à oração do trabalhador.

Senhor nosso Deus e nosso Pai, são 6 horas da manhã desta sexta-feira e eu estendo as minhas mãos aqui dos estúdios da rádio para determinar, haja luz, que todas as trevas, toda maldade, todo bloqueio aqui no arquipélago da Madeira seja cancelado. Sim, meu Pai, eu estendo a minha mão para abençoar este pai de família, esta mãe, todas as pessoas que nesse momento participam desta oração, sejam abençoados. Os trabalhadores, meu Senhor, que estão viciados no álcool, nos jogos de azar, os trabalhadores que gastam todo o seu dinheiro nos vícios, visita eles agora, porque é um problema gravíssimo, porque trabalha-se e não consegue se levar dinheiro para dentro de casa. Esta família, todos trabalham, mas ainda assim passa dificuldade. Eu oro por esta família, meu Pai, que enfrenta problemas gravíssimos de vícios. É o pai viciado no álcool, nas drogas, o filho viciado nos jogos, no casino, a filha viciada no tabaco. Eu oro e peço por esta família e que este mal saia, que esta maldição saia. Consagre e abençoe este copo com água. Senhor Jesus, que esta água seja o santo remédio para libertar, abençoar esta pessoa. Minha amiga, meu amigo, beba dessa água. Receba paz, receba luz, seja iluminado, em o nome do Senhor Jesus. Graças a Deus. Eu quero oferecer a todos os meus amigos ouvintes essa linda canção e dizer para si que haja luz nessa sexta-feira. Daqui a pouco nós voltamos com o nosso programa Bom Dia Madeira, Bom Dia Porto Santo.

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1: Deus abençoe a senhora, ao senhor, nessa manhã de sexta-feira, especialmente você que está sob ataque dos espíritos. Você sabia que a sua fé pode te libertar dos espíritos? As pessoas, quando vão em busca de ajuda em lugares onde se pratica as trevas, onde há maldade, essas pessoas têm fé. E é essa fé nos espíritos que fazem a ação do mal. A senhora, se calhar, já colocou os pés nesse sítio, pensando que ia lhe ajudar. Mas o efeito foi contrário. Você tem fé. Você é uma pessoa boa que quer a ajuda, que precisa da luz. E você foi buscar luz num sítio que você não sabia. A sua vida piorou. Você tem sofrido ataques espirituais, dores de cabeça constantes. Você vê vultos. Os espíritos conversam consigo. Você tem desejo de suicídio. Você é uma pessoa que tem ataques de nervos. Você um dia foi benzida. Um dia você foi na rezadeira, um dia você foi atrás do oculto, um dia você foi procurar as sombras, o oculto e o invisível. E eles estão a trabalhar na sua vida. Eu quero mostrar o testemunho da Natália, ela que desde a infância foi atacada pelos espíritos, porque, infelizmente, muitas crianças, elas têm amigos imaginários, muitas crianças têm pesadelos terríveis. Muitas crianças, elas têm contato com os espíritos porque as crianças são puras, as crianças são inocentes e elas são o alvo mais fácil para os espíritos atingirem. Você que tem filhos, preste bem atenção no comportamento dos seus filhos porque eles podem estar debaixo de ataques espirituais, mesmo você sendo uma pessoa que tem fé. Vamos acompanhar o testemunho da Natália.
2: Aflita com falta de ar, aquele sufoco, parecia que me estavam a esganar. Não dormia, andava sempre doente e eles não encontravam nada e o meu problema continuava. Faleceu o meu irmão, depois ao fim de um ano e meio foi a morte do meu pai e aí eu fui mesmo ao fundo do poço. Os problemas começaram, pronto, a doenças, comecei a sentir que não, pronto, não dormia, acordava de noite aflita com falta de ar e depois comecei a ir aos médicos e os médicos perguntavam se era falta de ar e eles diziam que não era falta de ar. Aquele sufoco, julgava eu que era falta de ar, mas não era falta de ar, parecia que me estavam a esganar. E comecei a ficar doente. Andava sempre doente. De manhã deitava-me bem, de manhã levantava-me com febre e dores de cabeça sempre grandes, que tinha que tomar medicação. E quase todas as semanas, praticamente, tinha que ir ao médico. E eles não encontravam nada e o meu problema continuava. Depois faleceu o meu irmão, assim de repente, e eu sofri muito com a perda dele, porque éramos muito unidos, e eu ia ao Alentejo, e cada vez que lá ia ao cemitério, com os meus familiares. E cada vez que eu ia ao Alentejo, vinha sempre mais carregada, sempre doente. Ao fim de um ano e meio foi a morte do meu pai, e aí eu fui mesmo ao fundo do poço. Vi-me desesperada e comecei a ir a bruxos. E pronto, e depois mandava fazer aqueles rituais, ou fazia ele. E quanto mais vezes eu ia ao bruxo, mais doente ficava. E andei assim durante muito tempo, mesmo muito tempo. Gastei algum dinheiro em viagens e em dinheiro que ele pedia para fazer os trabalhos e levava-me a sítios, a igrejas, e levava-me a sítios assim muito, muito esquisitos, pronto, que eu não conhecia, mas sempre naquela fé, naquela esperança de ficar boa. Mas não, a família começou a ficar desunida, meus filhos e comigo, ficámos e o marido era cão e gato, como se costuma dizer. Se ele dizia alguma coisa, ele ofendia, e se ele me dizia a mim, eu ofendia, e assim andávamos. Pronto, o meu casamento foi ficando fraco, fomos desviando um do outro, o meu marido e eu, e andávamos assim nisso. Eu falava qualquer coisa, ele não aceitava, se ele falava para mim, eu não aceitava, e andávamos assim durante algum tempo. Os filhos começaram também a andar desunidos um com o outro, e não, um filho meu mais novo teve 9 meses sem me visitar, sem vir à minha casa. E assim andávamos, a família, praticamente estava a família toda desunida, tudo chateado uns com os outros. Eu sentia um vazio muito grande, muito grande. Eu conheci a Igreja Universal através de uma pessoa amiga, e ela é que me trouxe. Foi pronto, foi para mim, foi... Eu comecei a perceber que tinha sido mesmo o Senhor Jesus que me tinha escolhido, e comecei a melhorar. Logo nessa noite saí melhor, e nessa noite já dormi. E o meu marido até viu a diferença, começou a vir também à igreja comigo. O vazio que eu sentia ficou logo preenchido, e comecei a dormir melhor. E o meu marido já, pronto, já não discutíamos. E é o que eu, pronto, e os filhos depois já começaram a ficar mais unidos, e começaram a visitar. Nunca mais senti esse sufoco desapareceu total e completamente. O que me fez permanecer até hoje na fé foi, pronto, aceitar o Senhor Jesus como meu Salvador, e perseverar sempre, sempre, sempre, sempre perseverar e olhar somente a Ele. Mediante as reuniões que os senhores pastores, pronto, pregavam e falavam muito no Espírito Santo, e eu ouvia falar muito no Espírito Santo, e comecei a procurar também, a buscar com toda a minha força. Foi num propósito que eu fiz na Igreja Universal, e aí nesse propósito eu recebi o Espírito Santo, que foi a minha maior bênção, foi o Senhor Jesus habitar em mim. Mesmo estando na fé e já com o Espírito Santo, eu tive sofri de uma doença pulmonar e estive, pronto, muito mal. Tive que fazer exames muito, muito rigorosos, e foi detectado micobactérias nos pulmões. E durante 15 meses estive a tomar antibióticos muito fortes, que podiam mexer com a visão, com o fígado, com o coração, com os intestinos, praticamente com o meu organismo todo. Que até os médicos se admiraram que pessoas só conseguiam levar aquelas injeções durante um mês. Eu levei durante 4 meses e nem uma única marca fiquei nas pernas. E hoje estou curada, graças a Deus. Hoje estou saudável, hoje não tomo medicação, e pronto, e vivo bem, não me canso, que os médicos perguntavam-me sempre cansava, e eu faço a minha vida normal, eu faço as minhas caminhadas durante uma hora e não me canso. E hoje tenho por principal na minha vida é o Senhor Espírito Santo, que é a minha luz, é o meu guia, é o meu amigo, ele fala comigo nas horas boas, nas horas menos boas. E vivo com ele, para o Senhor Jesus, e o Senhor Jesus para mim. ah, eu sou uma nova mulher, eu hoje sou feliz, sou mesmo totalmente nova, uma nova mulher.

0: Olha, o testemunho da Natália é esclarecedor e mostra a solução para você vencer os espíritos. As forças das trevas, elas têm limites, até o ponto em que você se levanta e age com o poder da fé. A luz ilumina uma pessoa de fé. O Senhor Jesus, ele deixou claro, está escrito, registrado na Santa Bíblia, que ele é a luz. E ele convida, ele diz assim: eu sou a luz, quem me segue não andará nas trevas. Olha que coisa maravilhosa. Você pode sair das trevas. Você que se vê agora no fundo do poço, você está debaixo de ataques espirituais, você está sofrendo doenças incuráveis, problemas psicológicos, problemas emocionais, seus caminhos estão bloqueados, existem forças espirituais responsáveis por atrasar, amarrar, bloquear a vida de uma pessoa, e nós chamamos isto de amarração. Você tem visto a sua vida amarrada. Hoje, sexta-feira, é o dia de você se tornar um ponto de luz. Hoje, sexta-feira, é o dia de você rebentar com essas amarras. Hoje, sexta-feira, é o dia de você se libertar deste mal. Hoje é o dia da luz entrar no seu interior e te curar, te libertar, remover todas as maldições. Nós vamos fazer com que você receba esse ponto de luz. Você vai se tornar esse ponto de luz? Vai levar a luz para a sua casa, para o seu trabalho, para a sua família. Todos ao seu redor serão iluminados, porque você agora é esse ponto de luz. E você sabe, a luz, ela sobressai no meio das trevas. Hoje, sexta-feira, é dia de libertação e eu desafio você a vencer as trevas.
1: Basta um pequeno ponto de luz para romper a escuridão de um quarto. 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As trevas na vida de alguém não resistem a um ponto de luz. E não é difícil perceber quando existem áreas de trevas, opressão, cargas negativas que precisam ser anuladas. Mas se quando o mal invade uma vida, ele traz escuridão para todas as áreas, imagine o que a luz de Deus pode fazer ao entrar. Nesta sexta-feira, o ponto de luz.
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0: Olha, você que assiste esse programa e você está desesperado, você está debaixo de ataques espirituais, você sofre com dores de cabeça constantes, você está a ser atacada com doenças que os médicos não descobrem a causa, sentimentos que você descobriu que tem, ódio, mágoa, raivas, e você não consegue andar para frente porque você está a sofrer com amarrações. Pegue seu telefone agora, ligue na Central SOS, 218-368-008. Nós temos pessoas agora à sua disposição para poder te atender. Inclusive, o pastor Flávio, ele está na Central SOS agora, e ele recebeu nomes de pessoas nessa manhã, e ele tem recebido nomes diariamente, não é, pastor Flávio? De familiares que estão incluindo o nome no livro da oração para poder pedir ajuda. E você pode pedir ajuda também.
3: Bom dia, bispo. Bom dia a todos que nos acompanham neste momento. Nós estamos aqui na linha de atendimento, aqui no SOS, na Ilha da Madeira. Estamos à disposição de todas as pessoas que querem desabafar, querem falar sobre os seus problemas, que precisam de um conselho, de uma orientação e também de oração. Nós convidamos a todos os que estão a precisar para ligar para nós. Nós estamos aqui à disposição. E nós temos algumas pessoas que deixaram os seus nomes para a oração, que é o caso, por exemplo, do Sr. Luiz Sanches, que nos ligou de Setúbal. Ele que pede oração para ter força, para permanecer firme e deixar a vida errada, a vida de vícios, de prostituição e de comprimidos. Pede oração também pelo seu irmão que está preso. Também a senhora Teresa Lopes, que nos ligou do Algarve, ela que tem sido atormentada por espíritos malignos, também deixou o seu nome para receber a oração. E também a senhora Maria Gorete, que nos ligou da França. Ela pede oração pelo seu pai, que se encontra hospitalizado com pneumonia. E assim são algumas pessoas que estão a passar por situações que uma oração faz toda a diferença. E você, amigo e amiga que nos acompanha neste momento, e você está a passar assim também por ataques espirituais, você que não consegue dormir à noite, você que tem um problema na sua família e você não tem como ajudar essa pessoa, saiba que a oração ela tem o poder para proteger, para transformar e abençoar sua família. Por isso nós convidamos você a ligar agora para a nossa linha de apoio. O número é o 218-368-008, 218-368-008. Você pode desabafar, você pode deixar o seu nome e da sua família. Nós vamos orar por você e você vai ser ajudado.
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0: Obrigado, Pastor Flávio, e também a todos os voluntários. Olha, eu quero ser direto consigo. Não existe trevas a desfazer trevas. Não existe maldade a desfazer maldade. Não existe isso. A única força capaz de eliminar as trevas por completo, de desfazer bruxedos e feitiços, é o poder da fé. É a luz de Deus na sua vida. E isso nós temos aqui no Cenáculo do Funchal. Nós temos os Filhos da Luz, que se reúnem todas as sextas-feiras, às 19h30. Durante todo o dia, nós também temos os Filhos da Luz, mas a maior reunião será às 19h30. Portanto, se você quiser a ajuda dos Filhos da Luz, você pode nos procurar às 7h30 da manhã, 10 da manhã, às 15 horas, especialmente às 19h30, aonde nós nos perfilamos em um corredor, e você vai passar pelo meio dos Filhos da Luz. Você vai passar entre esse corredor dos Filhos da Luz e nós vamos fazer a oração de imposição de mãos na fotografia, na peça de roupa e também no alto da sua cabeça, se você quiser. E vamos determinar que haja libertação. Rua Doutor Brito Câmara 32, aqui de frente os bombeiros sapadores do Funchal. Nós temos um belíssimo cenáculo, onde você não paga nenhum parque de estacionamento. Esse tratamento espiritual, essa reunião de libertação, é gratuita, tanto para si quanto para os seus familiares. Você vai receber um pedacinho de papel como este, né, onde tem um ponto de luz desenhado, e nós vamos levar para você a palavra que te liberta, tá bem? Rua Doutor Brito Câmara, 32. Entretanto, se você não vive aqui na Ilha da Madeira, você pode aceder ao website igrejauniversal.pt e obter ali a morada da Igreja Universal mais próxima de si, na sua localidade, para você participar hoje, sexta-feira, de uma reunião de libertação. Qualquer horário que você for, tem lá um pastor para poder te ajudar. Tá bom? Nós finalizamos o nosso programa de hoje, voltaremos amanhã no mesmo horário. Deus abençoe a si e a sua família, fique bem. E até lá.
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1: Que Deus abençoe a todos, sejam bem-vindos ao seu programa Fatos Impossíveis, onde nós trazemos uma palavra de fé e provamos que o tempo de milagres não acabou. E talvez você esteja a passar uma semana muito difícil. A semana já começou, segunda-feira difícil, terça-feira foi mais difícil, quinta mais difícil, e o difícil aumenta e aumenta e aumenta, e você já se vê numa situação impossível. Mas um dia difícil, uma semana difícil, não define, não pode definir uma vida inteira difícil. É isso mesmo. Mesmo quando tudo parece pesado, é importante você lembrar de uma coisa, que cada novo dia você pode ter uma oportunidade para recomeçar. E é isso que nós queremos trazer até si, a oportunidade de você recomeçar. Talvez você já chegou a um esgotamento cerebral por causa do seu problema. Você já foi internado vezes e vezes sem conta e a situação continua. Você está a sofrer com insônias, não dormiu a noite toda por causa da semana difícil. Supostamente, semana cansativa daria para dormir, mas nem isso você consegue fazer. Algo tão simples que lhe parece impossível, ao ponto de você estar a pensar até não querer continuar a viver. Talvez você está a se refugiar nos vícios há muito tempo e já parece difícil, impossível você deixar. Ainda que você se diga assim, eu não consigo ser uma pessoa diferente, eu não consigo deixar de ser esse tipo de pessoa, eu sou uma pessoa violenta, eu faço aquilo com a minha esposa que eu não quero, eu faço aquilo com os meus filhos que eu não quero, eu faço com os meus clientes que eu não quero, e as pessoas estão a afastar-se de mim. Eu não encontro solução. O seu caso, então, é como o caso do seu Carlos Soares. Nós vamos colocar aqui o caso dele, você vai ouvir, e eu creio que algo diferente vai acontecer dentro de si. Porque você vai ter força para tomar uma decisão. Assista.
2: Desde criança, que eu era uma criança muito nervosa, com muitos problemas de saúde. À medida que fui crescendo, esses problemas foram aumentando. Portanto, um dos motivos em que eu era dessa minha doença, não é? É que eu não tinha apetite de comer. E esse problema já tinha acontecido com os meus antepassados, com o meu pai, com os meus avós. Tive um esgotamento cerebral, tive que estar internado, cheguei a tomar choques elétricos, tomava muitos medicamentos e eu era uma pessoa muito, um jovem nessa altura, muito doente. E esse caso também deveu-se porque existia em mim muito sentimento. E existia uma pessoa que eu gostava muito, que era um tio meu, que faleceu. Faleceu e eu... A morte dele mexeu muito comigo. Mexeu muito comigo, ao ponto até de eu deixar de dormir. Não bastava já os problemas que eu tinha, como até deixei de dormir. Deixei de dormir, depois também era uma pessoa que tinha hemorragias de sangue, hemorragias nasais, sempre a correr para os médicos, sempre de baixa, não tinha aquele trabalho certo, assiduamente, dava muitos problemas aos meus pais. Mais tarde vinha a descobrir que tinha duas hérnias discais. A minha vida era um sofrimento mesmo. Depois comecei a refugiar-me nos vícios. No tabaco, eu cheguei a fumar 3 maços de tabaco por dia. E era uma... Tornei-me um jovem muito revoltado, se me contrariasse era um problema, até me tornava agressivo, era doente, viciado, e procurava refugiar-me em jogos, em tudo aquilo que só me prejudicava a mim próprio. Portanto, eu vivia de uma forma que eu não tinha... Queria estar bem, mas eu não conseguia estar bem. O dinheiro era pouco e, em vez de economizar, gastava em jogos, gastava em tabaco. Quer dizer, o dinheiro nunca dava para nada porque era uma pessoa descontrolada. Eu não tinha paz, eu era nervoso e eu queria encontrar uma saída para aqueles problemas, não é? E então era assim, estava-me a destruir cada vez mais. A minha meta, o meu foco era arranjar uma namorada, que arranjei, e casar, formar uma família. Consegui esse objetivo, mas as coisas não melhoraram. Não melhoraram, depois tinha problemas com a minha esposa, cheguei ao ponto até de a agredir, porque eu era, como eu dizia, era um bocado ciumento, e além de ser ciumento, tinha aquele problema de nervosismo, e se a minha esposa me contrariasse, era um bocado complicado, não é? Pois ela também começava-me a falar alto, e então eu perdia o controle, descontrolava-me e fazia asneiras, digamos assim. Já casado, fiz uma casa própria. Fiquei muito endividado, continuei sempre a lutar, mas as coisas não davam certo. Depois era uma pessoa que eu tinha, cheguei a ter vários acidentes, era uma pessoa muito azarada, tudo corria mal. Cheguei a ir a Bruxos, tanto eu como a minha esposa. A gente recorria a todos os lados, mas as coisas, em vez de melhorar, cada vez estavam pior. Minha esposa falou-me que havia uma igreja que acontecia milagres no Porto. E eu disse, oh, tu ainda acreditas nisso? Oh, milagres, oh. Não acredito. Anda comigo, que eu ouço dizer que aquilo lá é muito bom, pessoas que são curadas, pessoas que a vida dá uma volta. Digo assim, eu não acredito nisso. Diz ela, então deixa-me ir. Eu já tinha duas filhas, portanto, o nosso casamento, já tínhamos duas filhas nessa altura. Conclusão, eu disse, olha, se quiseres ir, vai tu. Vai tu e vai com as nossas filhas, que eu vou para o café com os meus amigos. Ela lá foi. Depois veio, quando chegamos, ela chegou, participou numa reunião dessas, chegou a casa toda entusiasmada, toda contente. Diz ela, oh, Carlos, tu havias de ter ido, não sabes o que perdeste. Eu disse, então? Diz ela, há pessoas que não, portanto, estavam ali a passar problemas, através da oração as pessoas ficavam boas, ficavam leves, pessoas a andar que tinham de muletas, pousavam, começam-me a contar aquelas coisas. Digo assim, mas isso é verdade? Diz ela assim, estou a dizer, olha, pergunta aqui à Liliana e à Sara. Digo assim, é assim? Diz ela, foi, pá, e tu havias de ir? Digo assim, então não há problemas, eu vou. Isto foi num domingo, passado uma semana, e eu fui. Acontece que na primeira reunião eu senti logo uma diferença. Parece que saiu de mim uma tonelada. Então eu fui orientado, o pastor orientou-me, comecei a sentir saúde, comecei-me a sentir mais calmo, comecei-me a sentir diferente e a ter um desejo muito forte de frequentar a igreja. Portanto, a verdade é que ainda hoje eu estou na igreja há 30 anos e sinto-me uma pessoa realizada pelo facto da mudança que eu vi. Hoje é difícil ir ao médico, eu não tomo medicamentos nenhums, eu não sou viciado em jogos, eu dou-me bem com a minha esposa, eu tenho uma família abençoada, eu tenho a família toda na igreja. Eu sou o próprio milagre, podemos dizer assim. E reconheço, inclusive o meu próprio médico disse-me a mim, que eu depois tive muito tempo sem ir ao médico, e quando eu cheguei lá, o médico ficou surpreendido. Então, o senhor Carlos disse assim, e o que é que se passa? Digo assim, o que é que se passa, doutor? O que se passava? Diz ela, você não é a mesma pessoa. Digo assim, sou, não mudei o bilhete de identidade. Eu sou a mesma pessoa. Diz ela, olha, vou-lhe dizer uma coisa. Isto é obra divina. Isto foi obra divina. Diz ela, eu creio no seu Deus. Comecei a ter gosto de viver, comecei a almejar sempre por algo, até que deixei de ser empregado e passei a ser empresário. Coletei-me, hoje tenho a minha própria empresa, que é uma empresa de pedras de xisto. Sou uma pessoa próspera, sou um homem feliz, tenho a minha esposa, tenho a minha família, todos na igreja. Ter o Espírito Santo é... Para mim, é ter Deus dentro de nós. É o melhor tesouro que eu tenho, foi encontrar Deus na minha vida. Sou um homem diferente, sinto-me realizado e tenho muitas graças a dar a Deus através da Igreja Universal e da minha fé em Jesus.
1: Graças a Deus. Muitas pessoas pensam que tem que estar bem para entrar na casa de Deus e buscar o Deus dos impossíveis. Mas é justamente na altura em que a pessoa está a passar por maior tipo de problemas, pelo auge de problemas, que muitas pessoas chegam, como você ouviu no testemunho, chegam a entrar nas portas, na última porta do impossível e ali dão início a uma vida transformada. Você também pode. Se você quiser começar, você pode começar, por exemplo, a ligar para a nossa linha de apoio SOS Espiritual. A linha de apoio tem o número 218-368-008. Você pode ligar, pode fazer alguma pergunta, pode pedir uma palavra e até colocar o seu nome no livro de oração. Você que quer pedir oração para ter forças para lutar, forças para viver o dia. Talvez você está a aproveitar o seu feriado, você que é do Funchal, está a aproveitar o seu feriado, mas você preferia estar a trabalhar, porque feriado para si, não fazer nada ou não ter nada que fazer, é um tormento, porque você tem que lidar com seus problemas impossíveis. Mas Deus vai lhe dar essa força. E logo a seguir, você vai ouvir mais a falar sobre o nosso jejum coletivo. 7 motivos para você participar do jejum coletivo.
3: 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Este é o número que pode e deve ligar. 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
4: Os meus problemas começaram muito cedo. Eu desmaiava constantemente. Sem encontrar solução, eu procurei ajuda nos bruxos. No entanto, tudo piorou. Mas um dia eu conheci alguém que mudou a minha vida. O Deus dos milagres. Os meus problemas começaram e que eu detetei quando tinha 9 anos. Foi a primeira vez que eu desmaiei. A partir daí foi-me detectado que eu tinha a tensão baixa. Ao longo de 25 anos eu desmaiava constantemente. De maneira que eu tinha o medicamento que eu tomava, que era o Efortil, eu tinha em todos os locais. Eu tinha na cozinha, na casa de banho, no quarto, onde quer que eu estivesse, na mala. Eu sabia que aquilo era o recurso que eu tinha para não desmaiar. Os médicos achavam que eu iria viver com... E diziam que eu iria viver com isto a minha vida toda, que tinha que me habituar. A par disto, eu tinha visões de vultos. Eu lembro-me de uma altura em que eu estive muito doente, que os meus pais recorreram a uma bruxa, levaram-me para eu ser tratada, porque eu estava quase a morrer. Nessa altura, eu, ao meu lado na cama, eu vi um vulto de um homem que eu não via cara e que tinha uma roupa, uma capa de pele, penas, uma coisa assim. Vi nitidamente esse vulto. Eu tinha muito medo do escuro, tinha muito medo de estar sozinha, sobretudo à noite. A noite para mim sempre foi um pavor. Durante o dia ouve-se o barulho, vê-se as luzes, vê-se a claridade, mas durante a noite eu tinha muito medo. A par disto, era a minha vontade de morrer sempre que tinha uma situação menos boa. Sempre que surgia um problema, eu não via para lá do problema. Eu não via como solucionar aquilo. E como eu não via como solucionar aquilo, eu achava que o melhor que eu tinha a fazer era morrer, porque para mim morrer era descansar. Era isso que eu achava. O meu bisavô tinha-se suicidado e ele, toda a vida dele, também dizia que se matava. Os filhos, eles já estavam os filhos a tomar conta e os filhos retiravam-lhe inclusivamente tudo o que fosse de cordas, qualquer coisa das proximidades dele. Mas ele foi juntando cordelinhos, juntando, uniu aquilo tudo e enforcou-se no gancho de uma caminhoneta que parou ao pé da porta dele. E eu também achava que essa era a solução para qualquer problema, não é? Na altura eu namorava com o meu marido e o meu marido tinha outra e eu vi-o com essa outra. E aquilo foi, para mim foi terrível. Eu tentei o suicídio com comprimidos. Tentei por duas vezes. Depois casei com o nascimento da minha filha, eu senti que tinha ali alguém que precisava de mim, mas aquele pensamento que eu deveria matar-me quando surgia qualquer problema, esse continuava sempre. Assim que eu engravidava, eu começava a ter dores nas costas, como se eu tivesse facas a espetarem-me as costas. A medicina não explicava, mas o certo é que eu tinha. E essas dores iam aumentando gradualmente ao longo da gravidez e também ao longo do dia. Cheguei na igreja levada pela minha mãe, não queria ir, até que as dores eram grandes já na altura e a minha mãe insistiu e eu disse, está bem, pronto, então eu vou, só para, no fundo, para que ela não me chateasse mais. Fui descrente, fui naquela situação de uma pessoa que acha que sabe tudo e que aquilo é para pessoas que têm menos cultura, que são... Pronto, mais fracas no entendimento, que era para esse tipo de pessoas assim. Não gostei da reunião, não gostei do pastor, não gostei de nada. Mas, a meio da reunião, numa oração em que eu nunca mais me esqueço a canção que estava a ser passada, que era o Segura nas Mãos de Deus. Nesse momento, houve ali um bocadinho em que eu de facto achei que estava a segurar nas mãos de Deus e foi suficiente para Deus me curar. Nesse momento eu deixei de ter dores

0: aos poucos, comecei-me a perceber que eu já não precisava das gotas para a atenção, que eu nunca mais me tinha sentido mal. Os pensamentos de suicídio já tinham desvanecido, já não existiam. Então, Jesus foi-me curando sem sequer eu dar conta. Depois de eu ter recebido o Espírito Santo, de eu ter sido batizada, que é um momento único, é algo que, para mim, Deus podia não me dar mais nada na vida, mas só a presença dEle é mais do que suficiente, é mais do que qualquer tesouro. Não há nada melhor, não há palácio, não há riqueza, não há nada que nós possamos ter que seja melhor do que a presença de Deus para nos ajudar e para nos confortar. Quando o meu filho tinha 12, 13 anos, surgiu-lhe uns quistos na garganta. Levou-me ao médico, fez exames e aqueles quistos eram provenientes de células que na formação dele, quando ele ainda estava na minha barriga, na formação dele, essas células que vinham da língua vieram instalar-se na garganta. Quando essas células chegam a um determinado ponto em que aquilo começa a purgar, a deitar líquido e podem inclusivamente ser cancerígenas. Perante isto, os médicos quiseram operar, marcaram a operação. Eu não aceitei que o meu filho fosse operado. E nas minhas orações, nos votos que eu fiz com Deus, aquilo passou. Hoje, a minha vida é muito boa. O que eu posso dizer é que é muito boa, porque tenho a paz interior, que é extremamente importante, tenho a alegria, apesar de às vezes surgirem problemas, mas a alegria e a paz não me abandonam. Tenho a minha família unida, todos estão a conseguir alcançar os seus objetivos, estão a viver através da fé e estão a conseguir. E eu estou muito feliz por isso. E agradeço muito, muito ao Senhor Jesus. E este Deus é o Deus dos milagres. Foi no passado, naquilo que nós lemos que não são histórias, foram factos verídicos. E hoje Deus continua a agir da mesma forma para quem tem fé e para quem coloca essa fé na sua palavra.
1: Sete motivos para vir aos sábados. Primeiro motivo. E abençoou Deus o sétimo dia. Segundo motivo, Jesus é o Senhor do sábado. Terceiro motivo, os milagres que Jesus realizou foram no sábado. Quarto motivo, assim diz o Senhor Deus, a porta do átrio interior que dá para o Oriente estará fechada durante 6 dias, que são de trabalho. Mas no dia de sábado, ela se abrirá. Quinto motivo. Jesus disse, mas essa casta de demônios não se expulsa senão pela oração e pelo jejum. Sexto motivo. Jesus contrariou a tradição. Enquanto todos descansavam no sábado, ele trabalhava. Sétimo motivo.

Cada. Diz assim lá no Salmos 37, versículo 7 e 8. Descansa no Senhor e espera nele. Não te irrites por causa do homem que prospera em seu caminho, por causa do que leva a cabo os seus maus desígnios. Deixa a ira, abandona o furor, não te impacientes. Certamente isso acabará mal. É sem dúvida irritante ver as pessoas praticar o mal, não é verdade? Mais irritante ainda é ver isso entre aqueles que se dizem ser pessoas boas, ser pessoas caridosas. Mas a maldade tem-se alastrado pelo mundo de tal maneira, e você pode concordar, que a cada dia acontecem mais e mais situações que nos provocam esse tipo de indignação. Mas, nós não podemos nos impacientar com isso. Deus lhe orienta a manter o seu autocontrole nesses momentos e não se irritar por causa daquele que prospera no seu mau caminho. A palavra é clara, deixa ir, abandona o furor, não te impacientes. Porque o que isso vai contribuir para o seu problema mudar? Pois talvez você pergunte, mas por que é que Deus nos pede isso? Porque Ele quer que o mal prevaleça? Mil vezes não. Deus não quer que o mal prevaleça. Ele nos pede isso para que Ele possa fazer justiça. Se nós nos indignarmos contra alguma pessoa, contra o governo, contra a sociedade, se nós nos indignarmos e nos impacientarmos pelo fato das pessoas continuarem a praticar injustiça, nós vamos nos desviar a nossa atenção do verdadeiro inimigo, do verdadeiro foco do problema, que é o mal. Você ouviu o motivo de você participar no junto coletivo? Mas na ira você não vai poder resolver problema nenhum. Você quer paz? Você quer calma? Faça um propósito. Hoje, sexta-feira, abra um jejum. Dobre os seus joelhos, entre no seu quarto, dobre os seus joelhos e diga por qual problema impossível, em oração a Deus, você vai vir em jejum. Escreva isso num papel e traga amanhã, sábado, às 7:30 da manhã, aqui no Cenáculo da Madeira, na rua Doutor Brito Câmara, número 32, mesmo em frente à rotunda dos bombeiros sapadores do Funchal. E você pode ter certeza que, vindo nesse propósito, você vai manter o controle. Porque você vai receber forças, você vai receber a resposta que precisa, você vai ver os milagres acontecerem e você não vai ter motivos de se preocupar com os maus que prosperam no seu caminho. Confie em Deus para que a justiça venha prevalecer no meio de tanta injustiça. Você crê nisso? Nós estaremos então aqui à sua espera. Fique com essa linda canção e até amanhã.

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1: O Conselho de Governo desta semana aprovou uma entrada de capital de 45 milhões de euros no Serviço de Saúde da Região. A medida, segundo a Quinta Vergia, representa de longe a decisão financeira mais significativa entre as conclusões divulgadas pelo Executivo Madeirense nesta reunião, reforçando a robustez financeira da entidade responsável pela prestação de cuidados de saúde na região. Este reforço de capital, explica o Governo, surge como resposta às necessidades de sustentabilidade financeira do Serviço Público de Saúde Regional, num contexto em que as entidades do setor têm enfrentado pressões orçamentais crescentes associadas ao aumento de custos operacionais, investimento em equipamentos e a resposta às necessidades assistenciais da população, citamos. O Grupo Parlamentar do PSD destacou numa visita ao Gabinete do Ensino Superior a importância do Programa Estudante Insular no apoio aos jovens madeirenses que prosseguem os seus estudos fora da região numa altura em que se aproxima a divulgação dos resultados de colocação no ensino superior. Bruno Lee sublinhou que esta medida, em vigor desde 2018, tem permitido aliviar de forma concreta os encargos suportados pelas famílias madeirenses, assegurando um apoio simples, célere e eficaz nas deslocações dos estudantes. Desde 2018, já foram apoiados cerca de 11 mil estudantes, o que representa um esforço financeiro superior a 36 milhões de euros.
2: Queríamos relembrar que esta medida tomada pelo Governo Regional em 2018 tem permitido a mobilidade dos nossos estudantes de uma forma simples, célere, eficaz e em conta. Dito isto, no sentido em que, desde 2018, o Governo Regional da Madeira tem substituído as famílias num montante já superior a 36,5 milhões de euros. Ou seja, as famílias, este foi dinheiro que as famílias não gastaram, que foi adiantado pelo Governo Regional e que foi recebido, nomeadamente, através do mecanismo de continuidade territorial, na altura do subsídio social de mobilidade, pelo Governo Regional da Madeira. Neste sentido, esta é uma medida que já abrangeu mais de 11 mil estudantes, numa lógica que previne exatamente o acesso ao ensino superior daqueles que estudam fora da região. É a verdadeira medida de apoio social, em que os nossos estudantes não têm que adiantar verbas como acontecem na altura do Natal, da Páscoa, ao final do ano letivo, que superavam um tipo de teto dos 400, 500 e 600 euros, e onde o Governo Regional se tem substituído num valor médio que tem sido pago pelos estudantes, que anteriormente era de 65 e hoje de 59 euros, no valor médio que ao dia de hoje se situa à volta dos 60 euros. Este é, de facto, uma medida que vem desonerar significativamente o orçamento das famílias madeirenses e onde vem, efetivamente, demonstrar que a autonomia onde tem disponibilidade e onde pode fazer a diferença, faz a diferença.
1: Bruno Melim rejeitou ainda as informações que têm sido divulgadas pela oposição relativamente ao acesso ao programa, esclarecendo que os estudantes colocados num estabelecimento de ensino superior fora da região podem utilizar a respectiva notificação de colocação para aceder ao apoio, completando posteriormente o processo com o comprovativo de matrícula.
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Bom dia, bom dia, sexta-feira. Hoje o bom dia tem que ser dito com mais calma, porque estamos em agosto, estamos no mês de férias e há por aí muita gente que nem sabe muito bem que dia hoje. São 7:30, vamos começar mais uma manhã de começar de novo. Se estás de férias, aproveita. Se estás na cama, não te vou mandar levantar. Fica aí mais um bocadinho, aumenta o rádio e faz-me companhia. Se vais para a praia e se estás a preparar a mala para uma escapadinha, se vais dar uma volta ou até tomar um pequeno almoço fora, simplesmente fica em casa sem fazer absolutamente nada. Mas atenção, que isto também é um excelente plano de férias. Esta manhã é para mim. Às vezes pensamos nisto. Hoje eu quero música, disposição e histórias, curiosidades para falarmos ao longo desta edição de sexta-feira até às 10 da manhã. E olha que essa sexta-feira vem coisas engraçadas por aí. É verdade, é porque hoje há quem celebra o Dia do Lagarto. Eu já estou a imaginar quantas histórias vou conseguir partilhar com vocês por este bichinho tão peculiar. Eu sou André Alves e estou contigo no Começar de Novo até às 10. Fiquem por aí, porque amanhã ainda está a começar.

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1: Férias ou a trabalhar, importante é sabermos como é que estará o tempo. E o tempo para o dia de hoje é de céu, muito nublado, com boas abertas nas vertentes sul da Ilha da Madeira. Teremos algures, aguaceiros em geral fracos, mais prováveis na vertente norte e nas terras altas da Madeira. E o vento é fraco a moderado de norte e nordeste e por vezes forte nas terras altas. Teremos também uma pequena descida de temperatura na Ilha da Madeira. Quanto às máximas, temos 25 para a Ponta do Sol, e, Porto Santo, 26 para a Ribeira Brava, Machico e Porto Peniche, 27 para a Câmara de Lobos, 29 para o Funchal, 28 para São Vicente e 23 é a máxima de Santana. O tempo é com Alberto Oculista, leves no preço, precisos na visão.

0: aceitando uma mulher negra, um homem que tem visão. E acaba aceitando o homem que tem televisão. Acaba assistindo a visão na televisão. Isso, né?
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5: Bom dia!
6: São 8 horas, 8 da manhã desta sexta-feira e eu começar de novo, continua por aqui, a fazer-te companhia. Esta hora já há muita gente acordada, mas também aposto que há muita gente desse lado a ouvir-me ainda deitado, com o lençol puxado até o pescoço, a pensar: não tenho nada para fazer hoje, posso ficar aqui mais um bocadinho, também gostava. E se estás de férias, fica, aproveita cada minutinho, não há despertador, não há pressa, não há nada que nos faça sair de casa a correr. Há tempo para um cafezinho um bocadinho mais demorado, um pequeno almoço sem olhar para o relógio e quem sabe para decidir se hoje é dia de praia ou não. E já agora, também gostava de saber qual é a coisa que fazes quando estás de férias. Se é dormir, praia, pequeno almoço fora, ou simplesmente não fazer planos e deixar as coisas fluírem. Mandem mensagem, vamos lá então descobrir como é que os nossos madeirenses ouvintes estão a passar o mês de agosto. São 8 horas desta manhã de sexta-feira, ainda temos muito de começar de novo pela frente. Para já, vamos à música. O coral...

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2: 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Carneiro, de 21 de março a 19 de abril.
3: Carneiro, no amor, está a confundir intensidade com profundidade. Barulho não é ligação. Nas finanças, tomou uma decisão financeira por impulso que ainda pode ser revertida. Hoje é o dia. No campo espiritual, a pressa que sente não vem do mundo, vem do medo de ficar quieto e ouvir o que está lá. Dica do dia: o que foge de si mesmo nunca chega a lado nenhum. Números da sorte: 29, 54 e 88.
2: Touro, de 20 de abril a 20 de maio.
3: Touro, no amor, se está solteiro, está à espera de certeza absoluta antes de agir. Spoiler: ela não chega. Nas finanças, há valor real no que tem, mas continua a avaliá-lo pelo preço que os outros lhe atribuíram. No lado espiritual, o apego ao que conhece está a custar-lhe o que ainda não imaginou. Isso é fato. Dica do dia: segurar o passado com as duas mãos, deixa-as ocupadas para o que vem. Números da sorte: 8, 41 e 76.
2: Gêmeos, de 21 de maio a 20 de junho.
3: Gêmeos, no amor, o seu par já disse o que precisava, só que não com palavras. Está a ouvir o suficiente? Nas finanças, está a vender barato por não suportar o silêncio depois de dizer o preço. Aprenda a aguentar. No lado espiritual, a sua mente hoje produz 10 versões do mesmo problema. Escolha uma e resolva. Dica do dia: 10 meios caminhos não valem um caminho inteiro. Números da sorte: 16, 47 e 83.
2: Caranguejo, de 21 de junho a 22 de julho.
3: Caranguejo, no amor, está a dar tanto que o outro já não sente que contribui. Isso corrói, dos dois lados. Nas finanças, uma decisão financeira que envolve família precisa de cabeça fria, não de coração quente. No lado espiritual, perdoou, mas não esqueceu. E isso é completamente legítimo. Perdão não obriga ao esquecimento. Dica do dia: perdoar não é apagar, é escolher não se envenenar mais. Números da sorte: 3, 37 e 72.
2: Leão, de 23 de julho a 22 de agosto.
3: Leão, no amor, se está solteiro, o que afasta não é o seu brilho, é a armadura que usa para o proteger. Nas finanças, está a esperar que reconheçam o seu trabalho antes de cobrar mais. Inverta a ordem. No lado espiritual, hoje, a lição não está no que conquista, está no que é capaz de largar sem perder a identidade. Dica do dia: identidade que depende do que tem é posse, não é caráter. Números da sorte: 22, 59 e 94.
2: Virgem, de 23 de agosto a 22 de setembro.
3: Virgem, no amor, a análise que faz do outro já diz mais sobre os seus medos do que sobre ele. Nas finanças, o plano está tão bem pensado que virou desculpa para não começar. Comece imperfeito. No lado espiritual, o corpo disse não esta semana e a agenda disse sim. Hoje, quem manda é o corpo. Dica do dia: a perfeição que não existe não merece que a sua vida espere por ela. Números da sorte: 11, 46 e 79.
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8 da manhã deste Começar de Novo, desta manhã de sexta-feira, 14 de agosto, e é Dia Mundial do Lagarto. Sim, é mesmo verdade. Há um dia dedicado a estes pequenos répteis que andam por aí a apanhar sol, a fugir de nós e, pelos vistos, também a conquistar um lugar no calendário. Há deles que são mais interessantes e que não aparecem. Há lagartos que conseguem mudar de cor, outros que largam a própria cauda para escapar a predadores, e há espécies capazes de viver em ambientes onde quase nenhum outro animal consegue sobreviver. Por isso, esta manhã, este dia, aliás, é dia de olhar para o lagarto com outros olhos. Durante esta manhã vou-te trazer, aliás, mais curiosidades sobre estes nossos amiguinhos de quatro patas. O Dia Mundial do Lagarto só podia acontecer em agosto, porque é o mês de ficar ao sol. Não só eles, mas também nós. Bom dia, bom fim de semana, boa sexta-feira. E não se esqueçam que amanhã, sábado, às 11, temos o Top FM aqui com um encontrozinho marcado, como é hábito.

0: Se depois de ouvir esta mensagem continuar a sofrer, é porque quer sofrer.
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céu, muito nublado, com boas abertas nas vertentes sul da Ilha da Madeira. Teremos algures, aguaceiros em geral fracos, mais prováveis na vertente norte e nas terras altas da Madeira. E o vento é fraco a moderado de norte e nordeste e por vezes forte nas terras altas. Teremos também uma pequena descida de temperatura na Ilha da Madeira. Quanto às máximas, temos 25 para a Ponta do Sol e, Porto Santo, 26 para a Ribeira Brava, Machico e Porto Peniche, 27 para a Câmara de Lobos, 29 para o Funchal, 28 para São Vicente e 23 é a máxima de Santana.

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5: São 9 horas, 9 desta manhã de sexta-feira e já vai bem lançada. Bom dia a quem acabou de acordar. Bom dia a quem já está de pé há umas horinhas. E claro, um bom dia a quem está de férias e ainda está a pensar, aliás, a tentar perceber que dia da semana que é. Estamos no começar de novo e esta é aquela hora que já apetece começar a pensar no que vamos fazer hoje. Há quem vá à praia, há quem vá passear, há quem tenha um almoço marcado, há quem simplesmente fica em casa. E há sempre aquele amigo que diz, não faço planos, logo se vê. E acaba sempre o dia a fazer a mesma coisa, como tantas e tantas pessoas. Mas hoje eu quero também pôr-te à prova. A pergunta do dia é a seguinte. Hoje, que é dia do lagarto, sabes dizer-me qual é o lagarto mais conhecido por conseguir mudar de cor? Se pensas no camaleão, muito bem. Mas há aqui uma curiosidade. O camaleão não é, na realidade, um tipo de lagarto. Fica atento, porque ainda nesta hora 9 vou descobrir contigo coisas incríveis sobre estes animais. 9 da manhã, sexta-feira, gosto com música e a começar o dia de ótima forma. Começar de novo contigo até às 10. Estão comigo, André Alves. Fiquem desse lado, bom fim de semana.

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de céu, muito nublado, com boas abertas nas vertentes sul da Ilha da Madeira. Teremos algures, aguaceiros em geral fracos, mais prováveis na vertente norte e nas terras altas da Madeira. E o vento é fraco a moderado de norte e nordeste e por vezes forte nas terras altas. Teremos também uma pequena descida de temperatura na Ilha da Madeira. Quanto às máximas, temos 25 para a Ponta do Sol e, portanto, 26 para a Ribeira Brava, Machico e Porto Nis, 27 para a Câmara de Lobos, 29 para o Funchal, 28 para São Vicente e 23 é a máxima de Santana. 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

fim, estamos quase nas 10 da manhã e a fechar esta edição do Começar de Novo, e com ela fechamos também uma semana. Obrigada por ter estado desse lado, por me fazeres companhia esta manhã, seja em casa, no carro, na praia, no café ou onde quer que estejas. Espero que esta sexta-feira tenha começado com um sorriso e que o fim de semana te traga descanso, diversão, bons momentos e, acima de tudo, tempo para aquilo que realmente importa. E para quem está de férias, aproveitem muito, não tenham pressa, durmam, passeiem, vão à praia, comam aquele gelado que não precisavas, mas porque estamos de férias, são sempre necessários. Eu sou André Alves e este foi o Começar de Novo. Desejo-te uma excelente sexta-feira, um ótimo fim de semana maravilhoso e, claro, boas férias para quem está de férias. Na segunda-feira voltamos para mais uma semana de Começar de Novo. Um beijinho enorme, fiquem bem, até lá!

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0: Gustavo Lima, meu amigo. Tudo bem?
1: Obrigado, Amado.
0: Que honra ter você aqui.
1: Que alegria estar com você, querido.
0: 50 anos de carreira.
1: 50 anos de carreira.
0: Hoje você aqui, viu, obrigado, viu?
1: Não é para qualquer um, não. Eu espero que um dia eu possa fazer pelo menos a metade disso, irmão. Parabéns.
0: Espero que esteja lá com você.
1: Deus abençoe. Muita, uma então, salva de palmas. Amado Batista, o nome dele. Amado, Deus te abençoe.
0: Paz, meu amigo Gustavo Lima. Obrigado.

Ora, cá estamos então para a última edição da Semana do Gente da Minha Terra. Bom dia, bem-vindos então à Rádio Sol, frequência modulada a 103.7 FM. Damos os bons dias aos Canhas, à Ponta do Sol e também à Madalena do Mar, para todo mundo em rsol.pt. Vamos ter fantásticas propostas musicais, como esta de Amado Batista, que ouvimos em som de fundo, Alucinação, também com Gustavo Lima. Vamos também ficar com os signos e vamos começar por Carneiro. Ora, com a carta As de Paus, o que significa energia e iniciativa. O horóscopo de hoje indica que haverá momentos de romantismo e os mesmos estão em alta. Surpreende a tua cara metade. Estarás com muita energia, usa para fazer algum exercício. A tua energia está em alta para também desenvolver novos projetos. Ora, números da sorte, tens o 9, o 18, o 21, o 25, o 45 e também o 47. Avançamos com Alex Ferrari, Bará Bará Beré, e também o nosso amigo Gonçalo com o tema Apita um Comboio. Tem então uma ótima sexta-feira, um bom feriado. Aproveita este fim de semana prolongado com a tua

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0: verdade, Lídia e Mónica são também as nossas próximas convidadas musicais em som de fundo com este tema Batida Sem Perdão. Ouvimos também o nosso amigo DJ Rumos com Esse Cara Sou Eu. Continuamos nos signos, vamos então ficar com o signo de Touro, com a carta 4 de espadas, o que significa agitação e também inquietação. Ora, o horóscopo de hoje indica que hoje é possível que te sintas muito sensível e também inquieto. Procura desabafar com os amigos. Renova as energias ouvindo música e dançando. Período de maior agitação também a nível de trabalho. Com calma vais conseguir cumprir com os objetivos. Ora, números da sorte, tens o 14, o 16, o 21, o 25, o 32 e o 39. Passamos a Gêmeos com a carta 5 de paus, o que significa fracasso. Ora, o horóscopo de hoje aconselha a que converses com a tua cara metade. O diálogo é essencial para evitar o fracasso da relação. Faz jardinagem em casa ou põe as estantes dos livros em ordem. Ocupa o tempo livre e mantém também a tua mente mais calma. Dia estável no campo material, tens que ser poupado. Números da sorte, 9, 14, 25, 29, 31 e 36. Vamos avançar com o próximo signo, será Caranguejo, para ouvir mais à frente. Agora com DJ Rumos, Eu Subi ao Monte.
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praticamente na última meia hora da edição desta sexta-feira do Gente da Minha Terra, aqui na Rádio Sol, frequência modulada 103.7. Bom dia Canhas, bom dia Ponta do Sol, bom dia Madalena do Mar, para todo mundo em rsol.pt. Ora, Mar Saudade, ou melhor, DJ Rumos com o tema Trigueirinha, assim aqui é também. Ouvimos Põe Aqui o Seu Pezinho e o Explorador Tuga Já Lá Vai Pelo Mar Fora. Vamos aos signos, vamos sim senhor. Caranguejo, carta Rei de Paus, o que significa força, coragem e justiça. Ora, o horóscopo de hoje aconselha a que estejas presente para aqueles que precisam de ti. Um telefonema vai ajudar a acalmar a ansiedade e também a superar a distância. Protege os ossos ingerindo alimentos ricos em cálcio. Traz alguns contratempos, mas vais conseguir superá-los com muita coragem. Ora, números da sorte, tens o 1, o 16, o 18, o 20, o 36 e o 45. Passamos a Leão. Leão com a carta Cavaleiro de Espadas, o que significa que és guerreiro e tens de cuidado. Evita subjugar a vontade dos outros. O horóscopo lembra que essa não é a tua natureza. Ora, para levantares a autoestima, cuida melhor da tua imagem. Evita de confiar demasiado em certas pessoas. Separa o trigo do joio. Números da sorte: 9, 14, 15, 32, 35, 42. E avançamos para a Virgem com a carta a Sete de Espadas, o que significa novos planos ou algumas interferências. Evita que terceiros interfiram na tua relação. O horóscopo de hoje aconselha que confies mais no teu humor. Vigia o teu sono. Deitar cedo e se erguer dá saúde e faz crescer. Tens de ser mais ponderado nas tuas despesas. Pensa mais no futuro. Ora, números da sorte, tens o 9, o 14, o 25, o 29, o 41 e o 43. Em frente com o nosso amigo Explorador Tuga, depois da chuva, e para ouvir mais à frente, Helena Correia, ela que já chegou.

última edição desta semana do Gente da Minha Terra, aqui na Sol FM, frequência modulada 103.7, com fantásticas propostas musicais. Helena Correia, com um novíssimo trabalho, chama-se A Helena Já Chegou. Vamos também aos últimos signos do zodíaco. Vamos terminar com Balança, com a carta Cavaleiro de Copas, o que significa a proposta vantajosa. Ora, o horóscopo de hoje aconselha a que te valorizes mais, ou melhor, estamos a repetir. Passamos então para Sagitário, com a carta Rainha de Ouros, o que significa ambição e poder. O horóscopo de hoje aconselha que evites criticar demasiado quem vive contigo, deixa o amor falar mais alto. Protege a garganta, não tomes bebidas demasiado frias. Chegou a hora de mostrares o teu valor e poder. Números da sorte, tens um.

uma carta 3 de ouros, o que significa poder. O horóscopo de hoje indica que traz maior estabilidade e harmonia no seio familiar. Procura manter-te mais calmo, cumprindo também as tuas rotinas. Luta pelo objetivo que pretendes atingir, tu és capaz. Ora, números da sorte, tens o 9, o 11, o 13, o 24, o 28 e o 32. Vamos para Aquário com a carta Os Inamorados, o que significa escolha. Ora, o horóscopo de hoje indica que o teu coração pode ter algumas dúvidas, não tomes decisões precipitadas. O stress poderá prejudicar, aprenda a canalizar a tensão através de uma atividade que te permita descontrair. Tens de ser humilde, a simplicidade é uma virtude. E terminamos com Peixes, com a carta O Dependurado, o que significa sacrifício. Ora, o horóscopo de hoje indica que podes ter que tomar uma decisão muito difícil. Escolhe com o coração e tudo vai correr bem. A alface ajuda a acalmar o sistema nervoso. Inclua mais vezes a tua alimentação. Empenha-te mais, só vais ganhar com isso. 9, 12, 18, 25, 42 e 47 são os teus números da sorte. Nós vamos de fim de semana, é verdade, mas estamos de regresso na próxima segunda-feira, também com a nossa live no TikTok. Obrigado pela tua companhia e também pela tua preferência. Jéssica Portugal é a nossa última convidada com o tema Essa Loucura de Amor. Bom fim de semana, fica bem, até segunda.

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1: Senhor Jesus, agora são meio-dia e nós entramos em oração em favor de todos os amigos ouvintes. Eu peço agora a tua luz sobre a Ilha da Madeira. Eu estendo as minhas mãos para que todas as obras das trevas sejam removidas, todos os rituais sejam cancelados, todas as forças espirituais do mal sejam repreendidas. Eu estendo as minhas mãos para a Ilha da Madeira e para Porto Santo, e que todas as forças de trevas e de maldade que foram mandadas para esse lugar saiam. Meu Deus, espalhe agora os teus santos anjos em cada parte da Ilha da Madeira, desde o Caniçal, da Ponta de São Lourenço, até Porto Muniz, desde aqui do Funchal até na costa norte, e que haja luz para toda a população madeirense e de Porto Santo, que toda maldade, que todas as trevas saiam, que toda maldição seja cancelada e haja luz. Senhor Jesus, abençoe este copo com água que nós temos na mão. Quando nós bebemos desta

da água. Recebamos a tua paz e o teu poder. Abençoe os que estão doentes, internados nos hospitais, os lares de idosos, os presídios, e aqueles que estão abandonados, rejeitados, a viver pelas ruas. Eu os abençoo. Minha amiga, meu amigo, beba dessa água, receba a paz. Graças a Deus. Tenha paz, tenha luz. Nós vamos cantar juntos a canção do Roberto Carlos, Luz Divina. Cante junto. E daqui a pouco nós voltamos com o nosso programa Ponto de Luz.

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0: Olá, muito boa tarde a todos os amigos do programa Ponto de Luz. Cá estamos, minha amiga, meu amigo ouvinte, nessa programação hoje, sexta-feira, 21 de agosto de 2026. Cá estamos a levar a palavra de luz e a palavra de fé através da Rádio Popular, Rádio Zarco, Rádio Palmeiras, Rádio Sol, Rádio Festival, em simultâneo para todo o arquipélago da Madeira. E que a senhora, que o senhor, seja iluminado e abençoado hoje, sexta-feira. Que a luz de Deus venha brilhar para si e para a sua família. Porque se tem uma coisa que as trevas odeiam, é a família. Quando um espírito maligno não consegue atingir o pai ou a mãe, diretamente ele vai querer atingir os filhos, especialmente os mais jovens, as crianças. Você já repara que as crianças são as mais indefesas, porque elas são puras e inocentes. Os espíritos trabalham nas crianças para que elas se tornem rebeldes, desobedientes, problemáticas. Você vê que na sociedade, o que nós temos de crianças, não é, com graves problemas de comportamento, não é algo natural, porque a ideia das trevas é simples. Crianças desobedientes, adolescentes rebeldes, adultos problemáticos. É essa a ideia dos espíritos, começar desde criança. E você que está ouvindo esse programa e você tem grandes problemas dentro de casa com seus filhos, e você percebe que são problemas espirituais, porque é um nervosismo, é um ataque de raiva, de agressividade. E não é só nos seus filhos, a senhora percebe isso, também no seu marido. O rosto da pessoa se transforma. Você que é marido, se apercebe disso na sua esposa. É como se ela incorporasse, não é? Estivesse ali uma outra pessoa. Quando ela se enerva, parece que não é ela. E nós temos relatos de pessoas que elas dizem assim: puxa, naquele momento eu não vi, parece que eu estava fora de mim. E é isso que realmente acontece. Você pode reparar que muitas pessoas, quando elas têm esses ataques, elas perdem a razão. E ali, um espírito toma conta dela. Um espírito se aposta da pessoa. Um espírito, ele possui aquela pessoa. Ela fica possuída, possessa de um espírito maligno. Só existe uma maneira de se libertar, e é através do nome de Jesus que você pode se libertar dessa possessão maligna. Existem sintomas de que uma pessoa está possessa de espíritos. Vamos ouvir esses 10 sintomas.
1: Estes são os 10 sintomas da influência do mal. Nervosismo. Dores de cabeça constantes. Insônias. Medo. Desmaios constantes. Desejo de suicídio. Visão de vultos. Audição de vozes. Doenças que os médicos não descobrem a causa. Vícios e depressão.
0: Olha, se você quer libertação, então você pode se libertar hoje. Nós vamos acompanhar agora relatos de pessoas, de 5 pessoas que foram vítimas de rituais. E essas 5 pessoas, elas se libertaram. Vamos ouvir.
2: Tinha mesmo assim o casamento todo destruído. Eu sempre fui amiga do meu marido e dos meus filhos, até uma data. Que entretanto depois eu perdi a cabeça completamente, onde eu tinha bons olhos para o meu marido, eu comecei a odiar o meu marido, comecei a odiar os meus filhos. Fiquei uma pessoa extremamente agressiva, tanto para o meu marido como para os meus filhos. E só tinha pensamentos em querer ter outros homens. Uhum. E depois disso tudo levou-me à minha destruição total, que mais tarde eu vim descobrir que foi uma prima minha que queria ter o meu lugar. Fiz um brochedo para me atingir a mim, para ela ficar com o meu lugar e eu ficar com o lugar dela, porque ela vivia assim na vida. Comecei a odiar os meus filhos, comecei a bater muito nos meus filhos, eu não tinha paciência com ninguém, eu nem tinha paciência comigo mesma, que eu até mesmo eu ficava insuportável comigo mesmo, pastor, não sei se estou-me a fazer entender. E pronto, não havia diálogo, eu não conseguia ver o meu marido, não tinha paciência com o meu marido. Começou a ser assim um inferno mesmo a minha vida. Pronto, depois no dia que eu ia cometer o meu suicídio, porque já não aguentava tanto sofrimento, ninguém tinha conhecimento que eu ia cometer o ato. Só que depois alguém falou do centro de ajuda. E nesse dia eu vim conhecer o centro de ajuda. Eu queria ter o meu casamento como eu tinha no início. Que eu olhava para o meu marido e eu, este caso perdido, totalmente perdido. E Deus fiz isso realizar, isso e muito mais.
3: Meu nome é Juliana Milheiro, fui vítima de bruxaria. Nessa época eu era uma pessoa com um nível espiritual muito, muito baixo. Eu sofri com a depressão, com muita falta de autoestima. A nível de convivência com as pessoas era muito má. Isso fez-me, a nível de raciocínio, bloquear, porque eu não conseguia seguir para a frente com objetivos. Era uma pessoa muito triste, muito amargurada, muito angustiada. Os meus dias eram passados na tristeza, a chorar, sem objetivos mesmo na vida. Não tinha como reagir. Depois que eu conheci o Centro de Ajuda, a minha vida mudou. Hoje sou uma pessoa feliz, sou uma mulher realizada. Consegui o meu objetivo, que era a nível sentimental. Hoje sou casada, encontrei o esposo ideal para a minha vida. E hoje sou feliz, tenho as minhas ideias organizadas, consigo ter objetivos, sou alegre e a minha vida hoje está perfeita.
4: Eu era uma pessoa muito doente, o meu filho também, se não era ele, era eu. Nós passávamos a vida nos hospitais, mas nunca disseram o que é que eu tinha. O meu filho descobriram que era asmático, mas eu nunca havia nada. E então eu fazia exames, fazia tanta coisa e nunca descobriram o que era. Só que, no entanto, eu sabia que tinha um feito bruxido, e fui vítima de bruxido. Eu tinha a certeza que era desse que eu ficava assim, porque eu passava dias e noites sempre com dores no corpo. Um dia numa perna, um dia num braço, a cabeça era dores constantes, eu não sabia o que é que eu tinha na cabeça, eu desmaiava, caía no chão, não sabia o que era. Se me enervasse um bocadinho, eu desmaiava e nunca descobri o que era. No entanto, eu fui ao bruxido, como diziam, vai, que tu vais ver a diferença. Nada disso, ainda ficava pior. E nunca chegava a conclusão nenhuma. Até que, no entanto, veio o meu casamento, foi destruído pelo bruxido também. E aí sim, senti-me triste, senti-me angustiada. Pensamentos de suicídio, porque eu achava, eu morrendo, que isso tudo passava, porque já não aguentava tanta dor. Eu ia trabalhar, eu não conseguia trabalhar, e isso foi tudo afetando. Fui-me sentindo sozinha, triste, angustiada, e senti-me rejeitada pela minha família. E, no entanto, eu senti-me só porque eu tinha um filho pequeno e eu tinha que cuidar dele, sustentá-lo. Como eu já vinha de uma família muito pobre, eu tive uma infância muito triste. E já daí já vem essa tristeza, mas isso foi se aprofundando mais com o meu casamento, porque foi o meu ex-marido, só pensava era em se divertir, e isso foi-me afetando bastante. Eu fui ficando com mágoa dele, senti-me vazia, não sentia alegria nenhuma, e isso foi afetando a minha vida toda. Tanta dor que eu sentia no meu corpo, eram muitas dores, eu não estava a conseguir trabalhar para poder dar sustento. Quando eu cheguei aqui já vi uma grande diferença no primeiro dia. Eu já sentia um grande alívio, eu já sentia uma grande diferença, porque as dores que eu tinha não me deixava eu viver, eu já não sentia alívio nenhum. Era dores de um lado, dores de outro, eu já não queria viver assim. Então já o primeiro dia já senti uma grande alegria dentro de mim, porque eu vi a diferença, já não sentia tanta dor. Foi a minha vida financeira, foi um novo trabalho, foi a libertação do meu filho, tudo mudou.
5: O meu nome é Maria Adelina, era uma pessoa sofrida através de uma bruxaria, num sábado cozido, de vários bruxedos, era cemitério, magias, que me colocou doenças no corpo, desmaios constantes, dores nos ossos, que já estava-me a querer prender a minha cama. Acabou por também causar problemas no meu casamento que vieram destruir a minha vida sentimental. O pior momento da minha vida foi quando eu soube que o meu marido tinha uma amante, então aquilo foi mesmo de arrasar. Fui ao fundo do poço mesmo. Em vez de dormir, chorava debaixo dos meus lençóis. Os meus filhos ficaram tão traumatizados que depois até assim que eu era culpada porque dava confiança a ele em vez de pôr de divórcio e deixá-lo. Passei muitos sofrimentos na minha vida e depois através da rádio acabei de ouvir testemunhos onde eu cheguei ao centro de ajuda, onde eu fiz a corrente da libertação à sexta-feira, onde eu fui liberta de todos esses problemas. A minha vida hoje é uma vida feliz, uma vida alegre, cheia de paz. Não tem explicação. Pois a minha vida é outra.
6: Eu chamo-me Paula Cristina, estava casada há 18 anos, sempre fui feliz, nunca me faltou nada, tenho dois filhos, e entre mim e o meu marido, além de estarmos casados há tantos anos, havia amor. Nós éramos como se fôssemos dois em um. Até que entrou uma mulher no nosso casamento que queria tomar o meu lugar e com a inveja destruiu, fez trabalhos de bruxaria, destruiu o meu casamento. A partir daí, o meu marido nunca mais foi o mesmo comigo. E a cabeça dele mudou como de água para o vinho, totalmente. Entrou o esfriamento, começou-me a desprezar. Nunca estava em casa, estava sempre com desculpas que ia aqui, que ia acolá, que não vinha a jantar ou não vinha a almoçar porque tinha que ir trabalhar, tudo mentiras, que eu depois vinha a descobrir que era tudo mentiras. E, entretanto, por causa disso, eu fiquei muito doente. Fiquei muito doente porque assim, eu não entendia o porquê que ele estava assim comigo, porque eu sempre fui uma boa esposa. E eu continuava na mesma, e eu não tinha feito nada de mal, eu não entendia porquê que ele estava assim, eu não entendia. Acabei por ficar com uma grande depressão, fui ao médico, andei 2 anos e meio a tomar medicamentos dos mais fortes que podia haver. Os médicos mandaram-me para o Magalhães de Lemos, disse que eu estava louca. Eu cheguei ao ponto que eu esqueci-me que tinha dois filhos, eu nem me lembrava que tinha filhos. Eu estava louca de uma tal maneira que eu tinha ódio do mundo, eu tinha ódio de tudo, eu estava no sofrimento, eu doía a minha alma. Tentei-me matar 3 vezes, uma vez peguei no bico de uma tesoura fininha, dei 7 lanhos na minha cabeça, como se estivesse a cortar um papel que eu nem sentia. Outra vez pendurei-me na janela, que eu moro num apartamento, pendurei-me na janela, ia-me atirar cá abaixo se não fosse o meu filho mais velho agarrar-me, e eu tinha-me matado. Outra vez ia-me por debaixo do metro. Eu comecei a ver abortos, eu tinha pesadelos de noite, eu via pessoas, eu acordava de noite e via pessoas que nem sequer moravam na minha casa, sentadas na beira da minha cama. No primeiro dia que eu cheguei ao centro de ajuda, eu vi logo o milagre de Deus, porque eu fui logo curada da depressão, no primeiro dia. Nunca mais tomei um medicamento, nem para dormir, nem para depressão. E também fui curada do estômago, claro, tanto tempo a tomar medicamentos, rebentou-me com o estômago todo, também fui curada do estômago. Estou bem, estou curada, estou liberta. E sou uma mulher feliz.
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0: Muito bem, meus amigos, voltamos aqui no nosso programa Ponto de Luz. Que coisa interessante, né? Essas pessoas têm algo em comum. Elas sofreram ataques espirituais, foram vítimas de rituais e elas chegaram até a Igreja Universal e se libertaram. Quer dizer, o que elas têm em comum é que elas chegaram até a Igreja Universal e elas foram libertas de todos os males. Graças a Deus, a porta da igreja estava aberta para elas, não é? E se libertaram. Hoje são pessoas transformadas que nos ajudam, não é? A ajudar outras pessoas. Todas essas pessoas que deram o testemunho, hoje nos ajudam a libertar outras pessoas. Olha, você que sofre hoje, o seu futuro não precisa ser igual. Você pode parar de sofrer. Se você precisar de um atendimento, de uma orientação, de uma palavra, pegue o seu telefone e ligue agora. Nós estamos à sua disposição para poder te ajudar. Ligue 218-368-008. A dona Irene Magalhães, ela ligou e pede oração por ela, pela família, e ela pediu para colocar o nome da família no livro da oração. A dona Maria Romão pede oração para Deus abençoar a vida dela, porque ela tem muita vontade de morrer e ela acha que não merece. Nós vamos orar pela dona Maria Romão. A dona Mariana, ela pede oração porque ela se sente vítima de bruxaria. E a dona Silvia, ela se sente cansada, desanimada, triste, cheia de dores pelo corpo, e ela pede oração. Se você é uma pessoa que está sob ataques espirituais e quer ajuda, ligue 218-368-008.
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0: Muito bem, meus amigos, voltamos aqui no programa e agora eu quero fazer um desafio a todos que nos ouvem nessa tarde. Nós temos reuniões agora às 15 e logo às 19h30. Às 19h30 nós vamos fazer o Corredor dos Filhos da Luz. São obreiros e obreiras, homens e mulheres de Deus, cheios do Espírito Santo. Nós nos vamos perfilar de frente uns para os outros e você vai passar pelo meio. Como um corredor de pessoas, formado por pessoas, haverá uma fila e você vai passar. E nós vamos impor as mãos no alto da sua cabeça e vamos determinar que você seja livre desse mal. Se houver bruxedos, invejas, pragas na sua vida, elas serão removidas ali mesmo. Nós vamos arrancar, remover, destruir este mal. E você vai ficar livre de toda a bruxaria, feitiçaria, pragas e invejas. É na hora, imediato, você vai receber o alívio. Na hora, imediato, você vai sentir paz. Na hora, imediato, você vai ser feliz. Vai sair daqui aliviado. Eu garanto isso para si. Essa dor de cabeça, essa angústia, vai sair. E hoje, sexta-feira, é o dia que você vai começar a sorrir. Se você conhece alguém que é vítima de bruxaria, de nervosismo, não tem paz, então você traz essa pessoa, traga ela consigo, porque hoje você vai experimentar o poder de Deus na sua vida, hoje você vai experimentar a paz na sua vida, hoje você vai experimentar a luz na sua vida, hoje você vai dormir sossegado. Sabe aquela noite de sono que há tempos você não tem? Sabe aquele sossego e descanso que há tempos você não tem? Sabe aquela paz que há tempos você não tem? Hoje você vai ter. Hoje você vai ter alegria de viver. Hoje você vai ter paz na sua casa. Hoje, sexta-feira, você vai se deitar na cama em paz. Eu garanto isso para você. Nós vamos dar na sua mão um ponto de luz. E você vai se tornar esse ponto de luz. A luz vai brilhar para você. A luz vai te iluminar. A luz vai fazer com que você alcance a felicidade, a luz de Deus, tá bem? E você não vai pagar nada por isso, deixa a carteira em casa, venha e assista a reunião. O Dr. Brito Câmara 32, aqui de frente aos bombeiros sapadores do Funchal, você vai me encontrar e nós vamos te ajudar. Daqui a pouco às 15 e logo às 19 horas e 30 minutos, tá bem? Nós finalizamos o nosso programa de hoje e nós nos vemos hoje na reunião. Deus abençoe a todos meus amigos ouvintes. Fique bem e até lá.

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2: No primeiro semestre deste ano, a produção de energia elétrica na Madeira aumentou 4,5% face ao mesmo período de 2025, totalizando cerca de 488,8 gigawatts. As maiores subidas registaram-se nas fontes fotovoltaica, com mais 21,3%, eólica mais 15,8% e a hídrica mais 5,1%. A produção a partir de resíduos sólidos urbanos cresceu 0,9% e a fonte térmica 0,4%. Já a cota das energias renováveis aumentou de 43,8% para 46% no período em análise. De destacar também a maior preponderância do gás natural na produção de eletricidade, que representou 20,7% do total de energia emitida nos primeiros 6 meses deste ano, contra 18,1% no período homólogo. A produção de eletricidade a partir desta fonte aumentou 19,6 pontos percentuais. O Conselho de Governo desta semana aprovou uma entrada de capital de 45 milhões de euros no Serviço de Saúde da região. A medida, segundo a Quinta Vergia, representa de longe a decisão financeira mais significativa entre as conclusões divulgadas pelo Executivo madeirense nesta reunião, reforçando a robustez financeira da entidade responsável pela prestação de cuidados de saúde na região. Este reforço de capital, explica o Governo, surge como resposta às necessidades de sustentabilidade financeira do Serviço Público de Saúde Regional, num contexto em que as entidades do setor têm enfrentado pressões orçamentais crescentes associadas ao aumento de custos operacionais, investimento em equipamentos e a resposta às necessidades assistenciais da população. Citamos. Nacional anunciou ter chegado a acordo com a Hannover de 26 para um empréstimo por uma temporada do defesa francês Williams Kokolo. Com 26 anos, o lateral esquerdo chega ao emblema da Chopana depois de ter representado o Hannover na última época, trazendo consigo experiência acumulada em diferentes contextos competitivos do futebol europeu, dizem os alvinegros. Kokolo conta ainda com passagens pelo futebol inglês e francês, tendo construído o seu percurso profissional entre diferentes clubes e competições.
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3: Cordialíssimas saudações, votos renovados de uma excelente tarde. Olá, sejam todos muito bem-vindos a mais uma edição do nosso programa de Música Pedida. Esperamos que desde já estejam desfrutando de um bom almoço e, claro, acompanhados do calor da nossa companhia. Já sabem como acontece nestas nossas emissões de Música Pedida. Durante toda a tarde estaremos na sintonia das melhores rádios. Desde os estúdios da Rádio Festival em 98.4 FM, em simultâneo com a Rádio Sol em 103.7 FM, Rádio Zarco em 89.6 FM e também em simultâneo com a Rádio Palmeira em 96.1 FM. Com certeza que esta tarde vai ser uma tarde verdadeiramente especial, com momentos inesquecíveis e ao lado de quem mais apreciam. Com certeza que vamos juntinhos fazer desta tarde uma tarde cheia de muita boa música, boas energias e, sem dúvida, grandes celebrações. Já sabem, é um prazer ter a vossa companhia e hoje estamos prontinhos para trazer muita boa música, muito divertimento e bons momentos para animar a vossa tarde. Queríamos também, uma vez mais, cumprimentar a todos os nossos imigrantes espalhados pelo mundo. É sempre um prazer saber que estão todos desse lado a nos fazer companhia. Já sabem, preparem-se para uma tarde recheada de sucessos, pedidos especiais e, claro, as vossas músicas favoritas. Já sabem que também a partir das 14 horas vamos estar ao vivo e a cores nas nossas redes sociais, através do nosso Facebook com o nosso habitual Video Live. Vamos juntinhos, lado a lado, eu e você até bem pertinho às 17 horas, com muita alegria, muita energia e também com muita vontade de fazer você feliz. Uma boa tarde a todos vocês, desde já um muito obrigado por estar desse lado. Não vai se arrepender, vai ser com certeza 4 horinhas de muita alegria. Queremos agradecer uma vez mais por estar desse lado. Esperamos que tenham uma excelente tarde na nossa companhia. Um bem-aja a todos vocês. Muito boa tarde a toda a nossa Ilha da Madeira, Porto Santo, Açores, Portugal Continental, E um grande abraço deste que vos fala, Júlio Pereira, para todos os nossos imigrantes. Uma vez mais, sejam todos bem-vindos e vamos iniciar o nosso programa de Música Pedida.
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3: E nesta tarde maravilhosa de sexta-feira, 21 de agosto de 2026, temos uma amiga ouvinte que hoje está em festa, está a celebrar o seu aniversário. Por isso mesmo, convido todo o vasto auditório das nossas rádios Madeira a cantarmos todos juntinhos os

Tal uma grande salva de palmas, ela que reside na assomada Canício e ao longo desta tarde de sexta-feira irá receber muita música por parte de seu esposo, também de seus filhos e também por parte de seus netos e toda a família e amigos. Todos irão lhe enviar um grande beijinho com votos de um feliz aniversário e que continue a ser feliz com muita saúde e também com muita alegria. E para abrir esta tarde musical, vamos convidar José Reza, que vai cantar para a nossa amiga Albertina Quintal este parabéns pelo teu aniversário.

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5: Estamos nesta tarde de sexta-feira na Assomada Caniço a celebrar com muita alegria, muita festa, muita boa música o aniversário da nossa querida amiga Albertina Quintal. Muita alegria, ela que está reunida com os seus amigos e familiares e continua também nesta tarde a receber a música e os parabéns por parte de seu amado esposo Manuel Jesus Quintal, seus filhos o Duarte e Carlos Miguel, seus netos Cláudia e Ricardo e toda a família e amigos, todos a enviar um grande beijinho à Albertina, com votos de um dia muito feliz e que este dia, sem dúvida, seja recordado e celebrado por muitos e longos anos.

Voltamos uma vez mais à maravilhosa, fantástica festa de aniversário da Albertina Quintal, ela que reside na assomada Canício. Continua nesta tarde a receber os parabéns, os abraços, os beijinhos, com muito amor, muita ternura, muita amizade, por parte de seu amado esposo, Manuel Jesus Quintal, seus filhos, Duarte e Carlos Miguel, seus netos, Cláudia e Ricardo, e toda a família e amigos, todos a enviar um grande beijinho à Albertina Quintal, com votos de um dia muito feliz, cheio de muita alegria, muita felicidade, e que continue a celebrar esta data tão especial na sua vida por muitos e longos anos.

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5: Continuamos na Assomada Caniço a celebrar com muita alegria, muita festa, muita música, o grande aniversário da Albertina Quintal, ela que hoje está a celebrar mais uma primavera e está a receber a música e os parabéns de seu amado esposo, Manuel Jesus Quintal, seus filhos, Duarte e Carlos Miguel, e também por parte de seus netos, Cláudia e Ricardo, toda a família e amigos, todos enviar um grande beijinho, enviar também mais esta oferta musical para animar esta tarde maravilhosa da Albertina Quintal, que sem dúvida está a ter um aniversário cheio de muita alegria, cheio de muita felicidade.

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3: E a festa continua bem bonita na Assomada Canício. Estamos a celebrar com muita alegria, muita felicidade e também com muita boa música a grande festa de aniversário da nossa querida amiga Albertina Quintal. Ela que está rodeada de todos os seus amigos e familiares a celebrar esta data tão especial na sua vida. Continua nesta tarde a receber a música por parte de seu esposo, Manuel Jesus Quintal, seus filhos Duarte e Carlos Miguel, também com muito amor e carinho a música por parte de seus netos, Cláudia e Ricardo, e toda a família e amigos. Todos enviar um grande beijinho com votos de um dia muito, muito feliz à Albertina Quintal e receba mais um tema musical para animar esta tarde de sexta-feira.
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Continuamos na Assomada Caniço a celebrar com muita alegria, muita festa, muita música, o grande aniversário da Albertina Quintal, ela que hoje está a celebrar mais uma primavera e está a receber a música e os parabéns de seu amado esposo, Manuel Jesus Quintal, seus filhos, Duarte e Carlos Miguel, e também por parte de seus netos, Cláudia e Ricardo, toda a família e amigos, todos enviar um grande beijinho, enviar também mais esta oferta musical para animar esta tarde maravilhosa da Albertina Quintal, que sem dúvida está a ter um aniversário cheio de muita alegria, cheio de muita felicidade.

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0: Estamos nesta tarde de sexta-feira na Assomada Caniço a celebrar com muita alegria, muita festa, muita boa música o aniversário da nossa querida amiga Albertina Quintal. Muita alegria, ela que está reunida com os seus amigos e familiares. E continua também nesta tarde a receber a música e os parabéns por parte de seu amado esposo, Manuel Jesus Quintal, seus filhos, o Duarte e Carlos Miguel, seus netos, Cláudia e Ricardo, e toda a família e amigos, todos a enviar um grande beijinho à Albertina, com votos de um dia muito feliz e que este dia, sem dúvida, seja recordado e celebrado por muitos e longos anos.
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Voltamos uma vez mais à maravilhosa, fantástica festa de aniversário da Albertina Quintal, ela que reside na Assomada Canício. Continua nesta tarde a receber os parabéns, os abraços, os beijinhos, com muito amor, muita ternura, muita amizade, por parte de seu amado esposo, Manuel Jesus Quintal, seus filhos, Duarte e Carlos Miguel, seus netos, Cláudia e Ricardo, e toda a família e amigos, todos a enviar um grande beijinho à Albertina Quintal, com votos de um dia muito feliz, cheio de muita alegria, muita felicidade, e que continue a celebrar esta data tão especial na sua vida por muitos e longos anos.

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2: Estamos nesta segunda hora do seu programa de música pedida. Já sabe, vamos juntinhos, lado a lado, eu e você, até bem pertinho, às 17 horas. Lembrar que estamos em vídeo live nas páginas oficiais de Facebook, das nossas rádios, e queríamos desde já enviar um caloroso abraço a todos aqueles que estão na nossa companhia. Boa tarde a todos, divirtam-se, este é o seu programa favorito de música pedida.
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2: Estamos nesta tarde de sexta-feira na Assomada Caniço a celebrar com muita alegria, muita festa, muita boa música o aniversário da nossa querida amiga Albertina Quintal. Muita alegria, ela que está reunida com os seus amigos e familiares e continua também nesta tarde a receber a música e os parabéns por parte de seu amado esposo Manuel Jesus Quintal, seus filhos o Duarte e Carlos Miguel, seus netos Cláudia e Ricardo e toda a família e amigos, todos a enviar um grande beijinho à Albertina, com votos de um dia muito feliz e que este dia, sem dúvida, seja recordado e celebrado por muitos e longos anos.
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Voltamos uma vez mais à maravilhosa, fantástica festa de aniversário da Albertina Quintal, ela que reside na Assomada Canício. Continua nesta tarde a receber os parabéns, os abraços, os beijinhos, com muito amor, muita ternura, muita amizade, por parte de seu amado esposo, Manuel Jesus Quintal, seus filhos, Duarte e Carlos Miguel, seus netos, Cláudia e Ricardo, e toda a família e amigos, todos a enviar um grande beijinho à Albertina Quintal, com votos de um dia muito feliz, cheio de muita alegria, muita felicidade, e que continue a celebrar esta data tão especial na sua vida por muitos e longos anos.

Continuamos na Assomada Caniço a celebrar com muita alegria, muita festa, muita música, o grande aniversário da Albertina Quintal, ela que hoje está a celebrar mais uma primavera e está a receber a música e os parabéns de seu amado esposo, Manuel Jesus Quintal, seus filhos, Duarte e Carlos Miguel, e também por parte de seus netos, Cláudia e Ricardo, toda a família e amigos, todos enviar um grande beijinho, enviar também mais esta oferta musical para animar esta tarde maravilhosa da Albertina Quintal, que sem dúvida está a ter um aniversário cheio de muita alegria, cheio de muita felicidade.

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6: E a festa continua bem bonita na Assomada Canício. Estamos a celebrar com muita alegria, muita felicidade e também com muita boa música a grande festa de aniversário da nossa querida amiga Albertina Quintal. Ela que está rodeada de todos os seus amigos e familiares a celebrar esta data tão especial na sua vida. Continua nesta tarde a receber a música por parte de seu esposo, Manuel Jesus Quintal, seus filhos Duarte e Carlos Miguel, também com muito amor e carinho a música por parte de seus netos, Cláudia e Ricardo, e toda a família e amigos. Todos a enviar um grande beijinho com votos de um dia muito, muito feliz à Albertina Quintal e receba mais um tema musical para animar esta tarde de sexta-feira.

0: Estamos nesta tarde de sexta-feira na Assomada Caniço a celebrar com muita alegria, muita festa, muita boa música o aniversário da nossa querida amiga Albertina Quintal. Muita alegria, ela que está reunida com os seus amigos e familiares. E continua também nesta tarde a receber a música e os parabéns por parte de seu amado esposo, Manuel Jesus Quintal, seus filhos, o Duarte e Carlos Miguel, seus netos, Cláudia e Ricardo, e toda a família e amigos, todos a enviar um grande beijinho à Albertina, com votos de um dia muito feliz e que este dia, sem dúvida, seja recordado e celebrado por muitos e longos anos.
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4: Voltamos uma vez mais à maravilhosa, fantástica festa de aniversário da Albertina Quintal, ela que reside na Assomada Canício. Continua nesta tarde a receber os parabéns, os abraços, os beijinhos, com muito amor, muita ternura, muita amizade, por parte de seu amado esposo, Manuel Jesus Quintal, seus filhos, Duarte e Carlos Miguel, seus netos, Cláudia e Ricardo, e toda a família e amigos, todos a enviar um grande beijinho à Albertina Quintal, com votos de um dia muito feliz, cheio de muita alegria, muita felicidade, e que continue a celebrar esta data tão especial na sua vida por muitos e longos anos.

0: Palmitas. Continuamos na Assomada Caniço a celebrar com muita alegria, muita festa, muita música, o grande aniversário da Albertina Quintal, ela que hoje está a celebrar mais uma primavera e está a receber a música e os parabéns de seu amado esposo, Manuel Jesus Quintal, seus filhos, Duarte e Carlos Miguel, e também por parte de seus netos, Cláudia e Ricardo, toda a família e amigos, todos enviar um grande beijinho, enviar também mais esta oferta musical para animar esta tarde maravilhosa da Albertina Quintal, que sem dúvida está a ter um aniversário cheio de muita alegria, cheio de muita felicidade.
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6: E a festa continua bem bonita na Assomada Caniço. Estamos a celebrar com muita alegria, muita felicidade e também com muita boa música a grande festa de aniversário da nossa querida amiga Albertina Quintal. Ela que está rodeada de todos os seus amigos e familiares a celebrar esta data tão especial na sua vida. Continua nesta tarde a receber a música por parte de seu esposo, Manuel Jesus Quintal, seus filhos Duarte e Carlos Miguel, também com muito amor e carinho a música por parte de seus netos, Cláudia e Ricardo, e toda a família e amigos. Todos a enviar um grande beijinho com votos de um dia muito, muito feliz à Albertina Quintal e receba mais um tema musical para animar esta tarde de sexta-feira.
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2: Estamos nesta tarde de sexta-feira na Assomada Caniço a celebrar com muita alegria, muita festa, muita boa música o aniversário da nossa querida amiga Albertina Quintal. Muita alegria, ela que está reunida com os seus amigos e familiares e continua também nesta tarde a receber a música e os parabéns por parte de seu amado esposo Manuel Jesus Quintal, seus filhos o Duarte e Carlos Miguel, seus netos Cláudia e Ricardo e toda a família e amigos, todos a enviar um grande beijinho à Albertina, com votos de um dia muito feliz e que este dia, sem dúvida, seja recordado e celebrado por muitos e longos anos.

0: Voltamos uma vez mais à maravilhosa, fantástica festa de aniversário da Albertina Quintal, ela que reside na assomada Canício. Continua nesta tarde a receber os parabéns, os abraços, os beijinhos, com muito amor, muita ternura, muita amizade, por parte de seu amado esposo, Manuel Jesus Quintal, seus filhos, Duarte e Carlos Miguel, seus netos, Cláudia e Ricardo, e toda a família e amigos, todos a enviar um grande beijinho à Albertina Quintal, com votos de um dia muito feliz, cheio de muita alegria, muita felicidade, e que continue a celebrar esta data tão especial na sua vida por muitos e longos anos.
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Continuamos na Assomada Caniço a celebrar com muita alegria, muita festa, muita música, o grande aniversário da Albertina Quintal, ela que hoje está a celebrar mais uma primavera e está a receber a música e os parabéns de seu amado esposo, Manuel Jesus Quintal, seus filhos, Duarte e Carlos Miguel, e também por parte de seus netos, Cláudia e Ricardo, toda a família e amigos, todos enviar um grande beijinho, enviar também mais esta oferta musical para animar esta tarde maravilhosa da Albertina Quintal, que sem dúvida está a ter um aniversário cheio de muita alegria, cheio de muita felicidade.

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5: Estamos já na terceira hora do seu programa de música pedida. Já sabe, vamos até bem pertinho às 17 horas, com muita música, muita alegria e também com muita boa disposição. Lembrar também que estamos em vídeo live nas páginas de Facebook das nossas rádios. Passe por lá, dê o seu like, partilhe também o vídeo com os seus amigos e também com os seus familiares. Aproveitar também para enviar um grande abraço a todos aqueles que estão na nossa companhia. Boa tarde, divirtam-se.
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5: Estamos nesta tarde de sexta-feira na Assomada Caniço a celebrar com muita alegria, muita festa, muita boa música o aniversário da nossa querida amiga Albertina Quintal. Muita alegria, ela que está reunida com os seus amigos e familiares e continua também nesta tarde a receber a música e os parabéns por parte de seu amado esposo Manuel Jesus Quintal, seus filhos o Duarte e Carlos Miguel, seus netos Cláudia e Ricardo e toda a família e amigos, todos a enviar um grande beijinho à Albertina, com votos de um dia muito feliz e que este dia, sem dúvida, seja recordado e celebrado por muitos e longos anos.

Voltamos uma vez mais à maravilhosa, fantástica festa de aniversário da Albertina Quintal, ela que reside na Assomada Canício. Continua nesta tarde a receber os parabéns, os abraços, os beijinhos, com muito amor, muita ternura, muita amizade, por parte de seu amado esposo, Manuel Jesus Quintal, seus filhos, Duarte e Carlos Miguel, seus netos, Cláudia e Ricardo, e toda a família e amigos, todos a enviar um grande beijinho à Albertina Quintal, com votos de um dia muito feliz, cheio de muita alegria, muita felicidade, e que continue a celebrar esta data tão especial na sua vida por muitos e longos anos.

0: Continuamos na Assomada Caniço a celebrar com muita alegria, muita festa, muita música, o grande aniversário da Albertina Quintal, ela que hoje está a celebrar mais uma primavera e está a receber a música e os parabéns de seu amado esposo, Manuel Jesus Quintal, seus filhos, Duarte e Carlos Miguel, e também por parte de seus netos, Cláudia e Ricardo, toda a família e amigos, todos enviar um grande beijinho, enviar também mais esta oferta musical para animar esta tarde maravilhosa da Albertina Quintal, que sem dúvida está a ter um aniversário cheio de muita alegria, cheio de muita felicidade.
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5: E a festa continua bem bonita na Assomada Canício. Estamos a celebrar com muita alegria, muita felicidade e também com muita boa música a grande festa de aniversário da nossa querida amiga Albertina Quintal. Ela que está rodeada de todos os seus amigos e familiares a celebrar esta data tão especial na sua vida. Continua nesta tarde a receber a música por parte de seu esposo, Manuel Jesus Quintal, seus filhos Duarte e Carlos Miguel, também com muito amor e carinho a música por parte de seus netos, Cláudia e Ricardo, e toda a família e amigos. Todos enviar um grande beijinho com votos de um dia muito, muito feliz à Albertina Quintal e receba mais um tema musical para animar esta tarde de sexta-feira.

Estamos nesta tarde de sexta-feira na Assomada Caniço a celebrar com muita alegria, muita festa, muita boa música o aniversário da nossa querida amiga Albertina Quintal. Muita alegria, ela que está reunida com os seus amigos e familiares. E continua também nesta tarde a receber a música e os parabéns por parte de seu amado esposo, Manuel Jesus Quintal, seus filhos, o Duarte e Carlos Miguel, seus netos, Cláudia e Ricardo, e toda a família e amigos, todos a enviar um grande beijinho à Albertina, com votos de um dia muito feliz e que este dia, sem dúvida, seja recordado e celebrado por muitos e longos anos.

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5: Voltamos uma vez mais à maravilhosa, fantástica festa de aniversário da Albertina Quintal, ela que reside na assomada Canício. Continua nesta tarde a receber os parabéns, os abraços, os beijinhos, com muito amor, muita ternura, muita amizade, por parte de seu amado esposo, Manuel Jesus Quintal, seus filhos, Duarte e Carlos Miguel, seus netos, Cláudia e Ricardo, e toda a família e amigos, todos a enviar um grande beijinho à Albertina Quintal, com votos de um dia muito feliz, cheio de muita alegria, muita felicidade, e que continue a celebrar esta data tão especial na sua vida por muitos e longos anos.

0: Continuamos na Assomada Caniço a celebrar com muita alegria, muita festa, muita música, o grande aniversário da Albertina Quintal, ela que hoje está a celebrar mais uma primavera e está a receber a música e os parabéns de seu amado esposo, Manuel Jesus Quintal, seus filhos, Duarte e Carlos Miguel, e também por parte de seus netos, Cláudia e Ricardo, toda a família e amigos, todos enviar um grande beijinho, enviar também mais esta oferta musical para animar esta tarde maravilhosa da Albertina Quintal, que sem dúvida está a ter um aniversário cheio de muita alegria, cheio de muita felicidade.
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3: E a festa continua bem bonita na Assomada Canício. Estamos a celebrar com muita alegria, muita felicidade e também com muita boa música a grande festa de aniversário da nossa querida amiga Albertina Quintal. Ela que está rodeada de todos os seus amigos e familiares a celebrar esta data tão especial na sua vida. Continua nesta tarde a receber a música por parte de seu esposo, Manuel Jesus Quintal, seus filhos Duarte e Carlos Miguel, também com muito amor e carinho a música por parte de seus netos, Cláudia e Ricardo, e toda a família e amigos. Todos enviar um grande beijinho com votos de um dia muito, muito feliz à Albertina Quintal e receba mais um tema musical para animar esta tarde de sexta-feira.

Estamos nesta tarde de sexta-feira na Assomada Caniço a celebrar com muita alegria, muita festa, muita boa música o aniversário da nossa querida amiga Albertina Quintal. Muita alegria, ela que está reunida com os seus amigos e familiares. E continua também nesta tarde a receber a música e os parabéns por parte de seu amado esposo, Manuel Jesus Quintal, seus filhos, o Duarte e Carlos Miguel, seus netos, Cláudia e Ricardo, e toda a família e amigos, todos a enviar um grande beijinho à Albertina, com votos de um dia muito feliz e que este dia, sem dúvida, seja recordado e celebrado por muitos e longos anos.

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2: Voltamos uma vez mais à maravilhosa, fantástica festa de aniversário da Albertina Quintal, ela que reside na assomada Canício. Continua nesta tarde a receber os parabéns, os abraços, os beijinhos, com muito amor, muita ternura, muita amizade, por parte de seu amado esposo, Manuel Jesus Quintal, seus filhos, Duarte e Carlos Miguel, seus netos, Cláudia e Ricardo, e toda a família e amigos, todos a enviar um grande beijinho à Albertina Quintal, com votos de um dia muito feliz, cheio de muita alegria, muita felicidade, e que continue a celebrar esta data tão especial na sua vida por muitos e longos anos.
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1: Continuamos na Assomada Caniço a celebrar com muita alegria, muita festa, muita música, o grande aniversário da Albertina Quintal, ela que hoje está a celebrar mais uma primavera e está a receber a música e os parabéns de seu amado esposo, Manuel Jesus Quintal, seus filhos, Duarte e Carlos Miguel, e também por parte de seus netos, Cláudia e Ricardo, toda a família e amigos, todos enviar um grande beijinho, enviar também mais esta oferta musical para animar esta tarde maravilhosa da Albertina Quintal, que sem dúvida está a ter um aniversário cheio de muita alegria, cheio de muita felicidade.

E a festa continua bem bonita na Assomada Canício. Estamos a celebrar com muita alegria, muita felicidade e também com muita boa música a grande festa de aniversário da nossa querida amiga Albertina Quintal. Ela que está rodeada de todos os seus amigos e familiares a celebrar esta data tão especial na sua vida. Continua nesta tarde a receber a música por parte de seu esposo, Manuel Jesus Quintal, seus filhos Duarte e Carlos Miguel, também com muito amor e carinho a música por parte de seus netos, Cláudia e Ricardo, e toda a família e amigos. Todos a enviar um grande beijinho com votos de um dia muito, muito feliz à Albertina Quintal, e receba mais um tema musical para animar esta tarde de sexta-feira.

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4: Estamos já na quarta e última hora do seu programa de música pedida. Já sabe, vamos até bem pertinho às 17 horas, esperando sempre que estejam a se divertir e que estejam a ter uma excelente tarde na nossa companhia.
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4: E nesta quarta hora estamos nos agradecimentos na Assomada Canício, a nossa querida amiga Albertina Quintal, que está reunida com todos os seus amigos e também com todos os seus familiares. Quero agradecer uma vez mais a música e os parabéns a seu esposo Manuel Jesus Quintal, seus filhos Duarte e Carlos Miguel, seus netos Cláudia e Ricardo, e também agradecer a música e os parabéns a toda a sua família e amigos. E agradece através da música com um grande, grande abraço de agradecimento.

0: Continuamos nos agradecimentos na assomada Caniço, a nossa querida amiga Albertina Quintal, que ao longo desta tarde esteve a receber música de todos os seus amigos e também de todos os seus familiares. Está a agradecer a todos aqueles que se lembraram do seu aniversário. A agradecer especialmente a seu esposo Manuel Jesus Quintal, a seus filhos Duarte e Carlos Miguel e também um agradecimento muito especial aos seus netinhos, à Cláudia e Ricardo e também a toda a sua família e amigos. Agradeço a todos com um grande beijinho, um grande abraço e agradece a todos através da música. Oferece este tema a todos quantos se lembraram do seu aniversário.
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6: Continuamos uma vez mais nos agradecimentos na Assomada Canício, na grande festa de aniversário da Albertina Quintal, ela que ao longo desta tarde esteve a receber a música e os parabéns e está a agradecer a todos quantos se lembraram do seu aniversário. Agradece especialmente a seu esposo Manuel Jesus Quintal, seus filhos Duarte e Carlos Miguel, seus netos Cláudia e Ricardo e também agradece a toda a sua família e amigos. Agradece através da música com um grande abraço e também com um grande beijinho de agradecimento.

0: Continuamos nesta tarde de sexta-feira nos agradecimentos na grande festa de aniversário da nossa querida amiga Albertina Quintal, que reside na Assomada Canisio. Está nos agradecimentos a agradecer uma vez mais a seu esposo, Manuel Jesus Quintal, seus filhos, Duarte e Carlos Miguel, seus netos, Cláudia e Ricardo, e também a agradecer a música e os parabéns a toda a sua família e amigos. Agradece a todos com um grande beijinho e também com mais este tema musical para animar a sua tarde.
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6: E nesta quarta hora estamos nos agradecimentos na Assumada Canice, a nossa querida amiga Albertina Quintal, que está reunida com todos os seus amigos e também com todos os seus familiares. Quero agradecer uma vez mais a música e os parabéns a seu esposo Manuel Jesus Quintal, seus filhos Duarte e Carlos Miguel, seus netos Cláudia e Ricardo, e também agradecer a música e os parabéns a toda a sua família e amigos. E agradece através da música com um grande, grande abraço de agradecimento.

Continuamos nos agradecimentos na assomada Caniço, a nossa querida amiga Albertina Quintal, que ao longo desta tarde esteve a receber música de todos os seus amigos e também de todos os seus familiares. Está a agradecer a todos aqueles que se lembraram do seu aniversário. A agradecer especialmente a seu esposo Manuel Jesus Quintal, a seus filhos Duarte e Carlos Miguel e também um agradecimento muito especial aos seus netinhos, à Cláudia e Ricardo e também a toda a sua família e amigos. Agradeço a todos com um grande beijinho, um grande abraço e agradece a todos através da música. Oferece este tema a todos quantos se lembraram do seu aniversário.

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4: Continuamos uma vez mais nos agradecimentos na Assomada Caniço, na grande festa de aniversário da Albertina Quintal, ela que ao longo desta tarde esteve a receber a música e os parabéns e está a agradecer a todos quantos se lembraram do seu aniversário. Agradece especialmente a seu esposo Manuel Jesus Quintal, seus filhos Duarte e Carlos Miguel, seus netos Cláudio e Ricardo e também agradece a toda a sua família e amigos. Agradece através da música com um grande abraço e também com um grande beijinho de agradecimento.
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Continuamos nesta tarde de sexta-feira nos agradecimentos na grande festa de aniversário da nossa querida amiga Albertina Quintal, que reside na Assomada Caniço. Está nos agradecimentos a agradecer uma vez mais a seu esposo, Manuel Jesus Quintal, seus filhos, Duarte e Carlos Miguel, seus netos, Cláudia e Ricardo, e também a agradecer a música e os parabéns a toda a sua família e amigos. Agradece a todos com um grande beijinho e também com mais este tema musical para animar a sua tarde.

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1: E nesta quarta hora estamos nos agradecimentos na Assomada Canice, a nossa querida amiga Albertina Quintal, que está reunida com todos os seus amigos e também com todos os seus familiares. Quero agradecer uma vez mais a música e os parabéns a seu esposo Manuel Jesus Quintal, seus filhos Duarte e Carlos Miguel, seus netos Cláudia e Ricardo, e também agradecer a música e os parabéns a toda a sua família e amigos. E agradece através da música com um grande, grande abraço de agradecimento.

0: Continuamos nos agradecimentos na Assomada Caniço, a nossa querida amiga Albertina Quintal, que ao longo desta tarde esteve a receber música de todos os seus amigos e também de todos os seus familiares. Está a agradecer a todos aqueles que se lembraram do seu aniversário. A agradecer especialmente a seu esposo Manuel Jesus Quintal, a seus filhos Duarte e Carlos Miguel e também um agradecimento muito especial aos seus netinhos, à Cláudia e Ricardo e também a toda a sua família e amigos. Agradeço a todos com um grande beijinho, um grande abraço e agradece a todos através da música. Oferece este tema a todos quantos se lembraram do seu aniversário.
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2: Eita, trem bom demais!

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1: E pronto, meus amigos, chegamos ao término desta fantástica emissão de hoje de Música Pedida. Foi sem dúvida um enorme prazer estar aqui estas 4 horas a vos fazer companhia, a vos dar música, alegria e muita festa. Já sabem, voltaremos amanhã a partir das 13 horas com o seu programa favorito de Música Pedida. Tenha uma excelente tarde. Queremos enviar novamente aquele grande abraço cheio de carinho, cheio de amizade para todos os nossos imigrantes espalhados pelos 4 cantinhos do mundo. Um grande abraço também para todos os nossos ouvintes na nossa Ilha da Madeira, Porto Santo, Açores, Portugal Continental e a todos quantos nos escutam. Obrigado pela vossa companhia. É sempre um prazer estar aqui. Um bem-aja a todos vocês. Fiquem bem. E não esqueçam nunca de fazer alguém feliz. Um abraço e até amanhã.

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2: Os combustíveis vão ficar mais caros na Madeira a partir das 0 horas da próxima segunda-feira. O aumento abrange a gasolina e o gasóleo, numa semana em que as taxas do imposto sobre os produtos petrolíferos e energéticos vão manter-se inalteradas. A gasolina super sem chumbo de 95 octanas vai registar uma subida de 7,4 cêntimos, passando a custar 1,860 euros por cada litro, isto a contrastar com os atuais 1,80 euros.

0: De futebol, o Marítimo recebe este sábado o Académico de Viseu, jogo agendado para as 15h30 nos Barreiros contra para a Ronda 3 da Primeira Liga. Após um arranque muito positivo, com duas vitórias em duas jornadas, o treinador maritimista admite voltar a repetir o mesmo 11 que derrotou o Casa Pia e o Famalicão, pois a equipa está a andar e os titulares estão a render. Michel van der Gag antevê um jogo difícil, alertando para a qualidade dos vizienses. O técnico espera uma vez mais ter casa cheia, pois acredita que a massa associativa pode ajudar e muito a formação maritimista a continuar na senda das vitórias.
1: As expectativas são diferentes do que 3 semanas atrás e para nós nada mudou, mas senti aqui na Madeira que toda a gente está muito contente pelo nosso início do campeonato, que este também era importante para nós e era muito importante para o clube, mas principalmente para os jogadores também. E por isso também vou esperar um forte apoio dos nossos adeptos outra vez, como eles fizeram contra o Nacional, fizeram contra a Casa Pia, e nós vamos precisar. E pronto, para ver aquela ligação forte, e já vou-me repetir muitas vezes, que aquela ligação, aquela dinâmica entre o plantel, os jogadores e nossos adeptos. Acho que esta dinâmica, esta energia que é fundamental para o nosso objetivo.
0: Michel van der Gag e o Marítimo Académico de Viseu este sábado a partir das 15h30 nos Barreiros.
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3: Que Deus abençoe todos vocês. Abençoe da forma como Ele tem me abençoado. Sabe como? Ele nos inspira, nos orienta, Ele nos ensina, Ele nos guia de acordo com a sua santa vontade. Essa é a bênção das bênçãos. Porque muitas pessoas pensam que Deus é mágico, vai fazer mágica e vai fazer chover dinheiro, vai fazer ganhar na loteria, vai fazer isso, vai fazer aquilo. Não, Deus dá a direção. Deus inspira. Uma palavra de Deus vale mais do que todos os livros, toda a literatura que existe no mundo. Uma palavra. Porque com uma palavra que Ele te dá, você sabe tudo o que Ele quer de você. Tudo que Ele quer que você faça. E nós vemos isso no caso do filho pródigo. Nós temos falado sobre o filho pródigo, que resolveu deixar a casa de seu pai, pegar a sua parte da riqueza e ir para uma terra longínqua. Só que ele não esperava, mas aconteceu. Depois que ele gastou tudo, está aqui escrito que, havendo ele gastado tudo conscientemente, ele gastou, houve naquela terra uma grande fome e começou a passar necessidades. E foi, e se chegou a um dos

bolotas que os porcos comiam e ninguém lhe dava nada, absolutamente nada. Sabe, isso é costume acontecer. Quando você mais precisa, então aqueles amigos falsos desaparecem. Quando você está mais aflito, eles desaparecem. E ele ficou sozinho, o jovem filho pródigo. Ficou sozinho e com fome. A fome ardia lá no seu estômago. Então, olha só que bacana. Talvez você que está nos ouvindo neste momento esteja na mesma situação do filho pródigo. Na mesma situação. Nós falamos durante essa semana que, com certeza, Deus sabia de tudo que ia acontecer com ele e permitiu que ele quisesse pegar a sua parte na riqueza e fosse para uma terra distante e usar e abusar da sua riqueza. Deus sabia de tudo e sabia também que ele iria voltar. Deus sabia de tudo. Ele sabia de tudo. Ele sabe de tudo. Tudo, tudo, tudo, tudo. Nada é surpresa para Deus. Então, talvez seja você, esse jovem filho pródigo, que está só. Quando a gente tem dinheiro, a gente tem amigos. Mas quando a gente não tem, os amigos desaparecem. Esse é o mundo que vivemos, um mundo cão, um mundo cruel, mau, perverso. Então, aquele filho pródigo, querendo comer alguma coisa e desejava encher o seu estômago com as bolotas que os porcos comiam, e ninguém lhe dava nada. Aí é que entra, você vai entrar nessa história. Talvez você esteja exatamente nessa situação. Você está misturado com os porcos e não tem nada para comer, a não ser as bolotas dos porcos. Você talvez esteja nessa situação. Você está sozinho. Não tem ninguém com você. Ninguém para te ajudar. Ninguém para te estender a mão. Aquele jovem, então, caiu na realidade. Ele chegou no ponto que Deus queria que ele chegasse. Qual foi o ponto que Deus queria que ele chegasse? No fundo do poço. Porque quando a pessoa está no fundo do poço, não tem mais para onde descer, só tem um jeito. Ou ela olha para o alto e busca socorro do alto, ou então ela senta no poço e fica esperando morrer de fome. Talvez seja essa situação, você está nessa situação. Você está entre olhar para o alto, invocar a Deus e clamá-lo. Porque o pai do filho pródigo, apesar de ter lhe dado a metade dos bens, ele continuava sendo pai do filho pródigo. Ele continuava sendo pai. E você sabe que há um pai, você tem um pai. Você tem consciência de que há um pai nos céus, na terra, em todo o universo, e poderoso para mudar essa sua situação. E como que ele muda? Inspirando, orientando, ensinando uma palavra. Foi então que aquele jovem filho pródigo, tornando em si, olha só, detalhe, e tornando em si

Estava com fome, desesperadamente com fome. Mas aí ele caiu na real, na realidade, e tornando em si, disse. Aí ele pensou. Foi quando Deus o instruiu, inspirou naturalmente. Puxa, quantos empregados de meu pai têm abundância de pão e eu aqui pereço de fome. Ah, o que eu vou fazer? Eu vou levantar-me, irei ter com o meu pai e dir-lhe-ei, pai, pequei contra o céu e perante ti. Já não sou digno de ser chamado de teu filho. Faze-me como um dos teus empregados. Quer dizer, coloque-me junto com os teus empregados. Dê um trabalho junto com os teus empregados. Eu só quero isso. Eu quero um trabalho. Eu quero produzir. Eu quero acabar com essa desgraçada fome que tem me apertado. Quer dizer, Deus permite que nós cheguemos no fundo do poço. Isso é normal. Todo mundo é assim. Nós não somos diferentes desse rapaz, do filho pródigo. Não. Todos nós lutamos com as nossas forças até não ter mais nada para lutar. Quando a gente não tem mais nada, então a gente olha para o alto, não tem outra saída. A gente pensa, a gente raciocina, a gente fica usando o nosso intelecto, o racional, o espírito. O espírito é o que pensa e decide, embora que muitas vezes o ser humano prefere ouvir mais a voz do coração do que o do espírito, da razão. E por isso se dá mal. Então ele pensou, raciocinou. E ele disse, eu vou levantar-me, eu vou lá ter com meu pai, eu vou pedir para ele me perdoar, eu vou considerar que eu pequei, que eu errei com ele. Enfim, eu vou me consertar com o meu pai. Eu vou me consertar. Quer dizer, ele tomou a decisão. E talvez seja a sua situação, minha amiga e meu amigo. Você está aí sofrendo. Seja sofrendo com fome, sofrendo com um problema de saúde, sofrendo com um problema sentimental, sofrendo com a perda do seu filho, da sua filha, do seu filho que está nas drogas. Enfim, eu não sei qual é a sua situação, mas eu sei que você está aí em meio aos porcos, em meio aos porcos, querendo comer um pouquinho das suas bolotas. Mas Deus lhe deu cabeça e nos deu cabeça. Ele não só nos deu a cabeça para pensar, mas nos deu a palavra dele, as Sagradas Escrituras. As Sagradas Escrituras dão a direção para os que têm sede e fome de justiça, para os que querem se aproximar do Pai. Porque é através da palavra dele que nós sabemos como fazê-lo. E foi o que o filho pródigo fez. Eu vou ter com o meu pai. Ele decidiu. Ele não sentiu. Não, ele decidiu voltar à casa do pai e considerar e pedir-lhe perdão e ser humilde para dizer, olha, eu errei. Eu errei. A culpa foi minha. A culpa foi totalmente minha. Não, ele não foi para o seu pai buscando ou tentando atenuar o problema, colocando a culpa no destino,
nas pessoas, nos falsos amigos. Não. Ele assumiu o seu erro. Ele assumiu. Isso é humildade. Quando a gente chega ao ponto que chegou o filho pródigo e fala: pai, pequei contra ti, contra o céu, já não sou digno nem de ser chamado teu filho. Trata-me como um dos teus empregados. Essa humildade é extremamente poderosa para alcançar o coração de Deus, para alcançar Deus. Por isso que Jesus disse: bem-aventurados, quer dizer, felizes, os humildes em espírito. E quando a pessoa não é humilde para reconhecer os seus erros, não ficar culpando os outros, não. Não ficar culpando fulano, beltrano, cicrano, não. Porque ninguém gosta de assumir as culpas. Ninguém gosta de assumir os erros. Essa é a realidade. Todo mundo procura um culpado. Mas o principal culpado foi ele. Ele que fez isso. Ele que decidiu sair de casa. Então, amiga e amigo, não fique buscando um culpado. Assuma a culpa. Você tomou a decisão, você escolheu esse caminho. Mas você tem o direito, o poder de voltar atrás, de reconsiderar tudo que você fez e chegar para o pai e dizer: olha, pai, eu pequei, eu errei, eu falhei. Eu falhei. E Deus, obviamente, quem o inspirou naquele pensamento de voltar e falar com o pai. Porque Jesus fala dessa história, ele conta essa história abrindo uma porta, eu não diria porta, mas uma porteira, para a pessoa passar à vontade e voltar-se para ele. Não há pecado imperdoável, salvo aquele pecado que a pessoa blasfema contra o Espírito Santo. Então, quando a pessoa blasfema contra o Espírito Santo, então ela está anulando, cancelando a fonte, a direção, a inspiração divina, a fé que Deus nos dá. Então, é claro que não tem saída para essa pessoa. Mas não foi o caso seu, não é o seu caso. Você fez bobagens, você tomou decisões erradas, você fez escolhas erradas e colheu os frutos desses erros. Mas o pai continua sendo pai. Ele continua sendo pai. Ele não mudou a maneira de ser. Então, quem quiser se humilhar e voltar para o pai e reconhecer que o erro foi dele mesmo, aí então esse é bem-vindo. Porque diz o texto sagrado, muito legal, Jesus fala aqui de forma tão clara, tão pura, tão limpa. Ele diz que o pai estava em casa. Então, ele, levantando-se, olha só que bacana, levantando-se lá do chiqueiro dos porcos, foi para seu pai. E quando ainda estava longe, o seu pai o viu e se moveu de íntima compaixão. O seu pai o viu de longe, porque estava esperando a volta dele, e se moveu de íntima compaixão, íntima compaixão. E correndo, o pai, correndo, lançou-se-lhe ao pescoço
e o beijou. Quer dizer, o pai foi ao encontro do filho. O pai, quando a gente dá um passo na direção de Deus, um passo com a humildade de reconhecer as nossas fraquezas, nossos erros, e nos voltamos para Deus, um passo, ele vem correndo em nossa direção. Foi o que aconteceu com o filho pródigo. Movido por uma íntima compaixão. Muito bonito isso. Jesus faz questão de colocar essas palavras que dão uma visão mais abrangente de como estava o pai sofrendo pela falta do seu filho. É muito legal, né? É muito bom ter um pai. É muito bom ter um pai que está sempre pronto para ser movido por uma íntima compaixão e vir ao nosso encontro. E o pai, correndo, lançou-se-lhe ao pescoço e o beijou. E o filho, então, lhe disse: pai, pequei contra o céu e perante ti. Já não sou digno de ser chamado teu filho. Mas o pai disse aos seus servos: trazei depressa. Olha só, o pai estava esperando, aguardando. Ele disse: trazei depressa, imediatamente, a melhor roupa e vestilho, e ponde-lhe um anel na mão, que é símbolo de honra, e sandálias nos pés. Ele tinha que ter sandálias, porque ele já não tinha. Ele devia estar descalço, com certeza. Trazei o bezerro cevado. Bezerro cevado é um bezerro preparado para ocasiões especialíssimas. E matai-o, e comamos, e alegremo-nos, porque este meu filho estava morto. Ele estava morto, mas a sua cabeça não. A sua cabeça estava viva. Ele pensou e tomou a decisão de voltar para casa. Tome essa decisão, minha amiga, meu amigo. Não fique culpando ninguém, porque quem saiu foi você. Você saiu com as suas próprias pernas. Ninguém puxou você. É óbvio que o diabo soprou pensamentos e você deu vazão àquilo. Mas você tomou a decisão. Você fez a escolha. Então, não volte pensando em se justificar. Não faça isso, não. Volte com humildade, com reconhecimento de que todo erro foi seu. Então o pai se alegrou porque o filho voltou, não apenas de corpo presente, mas voltou com o coração humilde, confessando a sua necessidade, reconhecendo o seu pecado. Porque este meu filho estava morto e reviveu. Ele estava morto. Espiritualmente estava morto. Reviveu. Tinha se perdido e foi achado. E começaram a alegrar-se. Isso é bacana, né? Isso é muito bacana. Agora vamos ver o outro lado. O outro irmão diz que o seu filho mais velho, o primogênito, estava no campo. Quando veio, chegou perto de casa, ouviu uma música e danças. E chamando um dos seus servos, perguntou: o que era aquilo? E ele disse: teu irmão voltou. E teu pai matou um bezerro cevado, porque o recebeu são e salvo. O irmão, ao invés de se alegrar com o pai, o irmão tinha um coração duro. Estava numa situação pior do que o filho pródigo. Ele se indignou
e não queria entrar. Porque ele, como irmão, deveria ser o primeiro a querer se festejar a volta do seu irmão, do filho pródigo. Ele deveria ser o primeiro. E é isso que nós vamos fazer no dia 30 desse mês, no último domingo. Nós estaremos fazendo uma grande festa. Isso mesmo. Nós vamos dar uma grande festa. Uma festa que vai começar nos céus. E vai estar se estendida na terra. Porque todos nós, da Igreja Universal, do Reino de Deus, em todo o mundo, estaremos celebrando a volta do filho pródigo. Então, aqueles que usarem da inteligência, da cabeça, da razão, usar do pensamento e colocar em prática essa direção, essa inspiração, porque dia 30 desse mês, nós estaremos celebrando o retorno, o reencontro com Deus, com o Pai. Então, se você se enquadrar nesse quadro do filho pródigo, eu tenho certeza que você vai voltar. Não vai voltar com desculpas esfarrapadas, não. Você vai voltar para os braços do Pai. O irmão veio e não queria entrar. Ele achava um absurdo, injustiça. Ele achava injustiça. Mas quando há arrependimento, quando há arrependimento, há perdão. E ele, o irmão mais velho, não viu isso. Ele estava arrependido. O seu irmão havia se arrependido e voltou para o Pai. Então era motivo dele se alegrar, porque ele era irmão. Ainda que fosse um irmão magoado, ele continuava sendo irmão. Então, você não vai olhar para os irmãos, não, que vão acusar da mesma forma como esse irmão mau acusou, ficou chateado, triste, porque o pai tratou o filho pródigo com amor, com misericórdia, com compaixão, com tolerância, com paciência. Porque só quem é pai sabe como é doloroso ver um filho desviado. E assim como é doloroso ver o filho desviado, imagine a alegria que o pai teve quando abraçou de volta o seu filho. Amiga e amigo, Deus espera por você. Vamos ter um domingo do reencontro. Sem sexto domingo agora, no outro domingo, dia 30, nós teremos essa festa do reencontro. Reencontro com Deus. E para reencontrar com Ele, não traga desculpas. Não reclame com ninguém. Tome uma decisão, volte-se. Volte-se para ele, para o pai. Ele voltou para o pai e o pai o recebeu. Se você voltar para o pai, ele vai recebê-lo. Agora, se você voltar por uma questão apenas de querer resolver o seu problema de fome, não vai dar certo. Volte com o coração compungido, contrito, o coração humilde para dizer, pai, eu pequei, eu errei, fui eu que errei. Ninguém
é culpado, não. Sou eu o único culpado. Isso se chama arrependimento. É por isso que Jesus disse que sem arrependimento não há perdão de pecados. É por isso que ensina a palavra de Deus. Sem o arrependimento não há perdão de pecados. Mas havendo arrependimento, como o caso do filho pródigo, então há perdão. E é isso que nós vamos fazer, nós vamos nos juntar. Todos os irmãos vão se juntar com os filhos pródigos no dia 30. E estaremos, então, celebrando a volta do filho pródigo, da filha pródiga. Você será bem-vinda, amiga e amigo. Marque isso aí no seu calendário. Sem ser este domingo agora, no outro domingo, dia 30, nós vamos ter essa grande festa. Uma grande festa. Olha, com certeza nós teremos a Santa Ceia, que vai representar esse bezerro cevado que foi morto. Jesus foi morto para nos perdoar, para nos salvar. Então nós vamos dar uma grande festa e participar do pão, que representa o corpo do Cordeiro de Deus, e do suco de uva, que representa o seu sangue. Estaremos celebrando a volta do filho pródigo. Tá bom? Prepare-se. Vai preparando o seu coração, vai se preparando. Não fique se remoendo com dores, com aborrecimentos, com isso, com aquilo, que alguém lhe fez mal, nada disso. Olhe para si, cuide de si, porque a salvação da alma é individual. Cuide de si. Primeiro você seja salvo. Depois os demais, mas primeiro você, cuide da sua alma e você vai ter essa chance de voltar ao primeiro amor e começar tudo do zero, tá bom? Dia 30, então, estaremos nessa festa com a Santa Ceia do Senhor, a festa, a volta do filho pródigo, o reencontro com o Pai. Dia 30 deste mês. Deus abençoe e até amanhã, em nome do Senhor Jesus. Amém.

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2: Eu cheguei na Igreja Universal na época do Grupo Jovem, e através de um convite de um primo meu que frequentava. E ali, no Grupo Jovem, eu achei bacana a energia da galera, era algo puro, diferente do ambiente que eu frequentava. No próprio Grupo Jovem, eu conheci uma pessoa. E lá a gente acabou se relacionando, namorando. E como toda árvore produz fruto, e através desse fruto testifica se é bom ou mal, eu simplesmente abandonei tudo. E a princípio tudo normal. Tudo normal, vida que segue, mudei de bairro, para ninguém ficar falando na minha orelha, para ninguém ficar me chamando para a igreja. E esse namoro continuou por um longo período, até que eu alcancei a maioridade e a gente resolveu se casar. E a princípio estava tudo uma maravilha. O casamento estava fluindo, apesar de alguns problemas de adaptação. Só que infelizmente houve uma traição da parte da minha esposa. Resolvi continuar esse relacionamento, porque eu acreditava que tinha futuro. Mas o meu maior problema foi querer fazer do meu jeito. A boca falava que perdoava, mas o coração estava machucado. Todo momento que eu via uma oportunidade, eu acusava. Falava, você fez isso, você fez aquilo. E aí, o relacionamento foi de mal a pior. A ponto de eu, na minha imaturidade, ela não queria ter filho, e eu, imaturo, inconsequente, eu furei o preservativo para ela engravidar. E ela engravidou. E nós tivemos uma filha. E essa filha veio com um problema de saúde, aonde foi outra guerra. Hospital, UTI. Passou um bom tempo, tivemos outro filho. Só que nesse meio tempo, eu, na minha imaturidade, na minha irresponsabilidade, eu traí ela. Conheci uma pessoa no trabalho, me relacionei com essa pessoa no trabalho e essa pessoa engravidou. E, fazendo mais conta, a minha atual esposa, na ocasião, estava de resguardo do meu filho, porque a diferença de idade é muito pequena. Comecei para a academia, comecei a cuidar do físico, fiz uso de anabolizante, o físico aparecia, mas por dentro eu era podre, por dentro em todo sentido. Tinha um buraco gigante dentro da minha alma. E é onde eu fui procurar preencher esse buraco com o vício. Eu usei maconha a primeira vez e com a convivência com os amigos, eu comecei a usar cocaína. E aí, a princípio, era uma festa ou outra. Chegou o momento de eu começar a usar todos os dias. E aí eu resolvi abandonar a casa, abandonar o convívio com meus filhos e fui pra rua. Ali pra mim foi a desgraça total da minha vida. Aonde que eu achava que pra mim não tinha mais perspectiva de vida. Com o passar do tempo e com o uso contínuo da cocaína, eu lembro que eu pedi para um amigo meu buscar. Estava numa festa. Falei, meu, onde que vende droga aqui? Ele falou, o cara ali vende. Aí demos o valor para essa pessoa buscar. E quando essa pessoa retornou, ele falou, não tinha cocaína, só tinha o crack. E como eu estava na fissura, eu falei, se é o que tem, vamos usar. E ali eu tive a experiência com o crack. Pela primeira vez, que virou outras e outras vezes. Teve ocasiões de eu estar usando, e no momento em que eu estava cheirando a cocaína, tinha alguns flashes que falavam assim, você foi obreiro, você serviu Santa Ceia. E hoje você está aqui, usando droga. E aquilo me dava um remorso muito grande, porque eu falava assim, Deus jamais vai aceitar quem um dia serviu a Santa Ceia e hoje está aqui usando droga. Eu fui para uma festa, e nessa festa eu conheci uma pessoa. Conversamos bastante nessa festa e engatamos um relacionamento. E aí, num período de 8 meses, a gente namorou, noivou e casou. E eu continuei no uso, escondido dela. E na virada de ano, eu lembro que eu fiz uma oração, porque eu já não estava aguentando mais. Tinha entendido que eu ia pôr mais um relacionamento a perder pelas minhas próprias escolhas. E aí eu lembro que eu ouvi uma música no celular, fui mudando de rádio, de estação do rádio, e caiu no rádio, na rádio da igreja. E na ocasião, o bispo falava assim, você está cansado de sofrer ou quer sofrer mais um pouco? Para você tem jeito, basta você querer. E aquilo entrou dentro de mim. Aquela palavra entrou dentro de mim. E aí a primeira coisa que eu fiz, quando iniciou o ano, foi descobrir tudo que era horário de reunião. Eu não sabia nada, eu tinha esquecido de tudo. E ali eu voltei. Voltei decidido a fazer tudo diferente. Quando eu cheguei e eu olhei para o altar, foi uma alegria gigantesca. E ali eu procurei o pastor, falei, pastor, preciso de ajuda. Eu preciso de ajuda porque eu não aguento mais sofrer. E ali o pastor me orientou. E um detalhe importante foi que não houve nenhum questionamento à orientação do pastor. Nesse retorno, eu me preocupei mais em ser para Deus. Então, o fazer se tornou natural. O fazer o certo para Deus não tinha nenhum tipo de esforço da minha parte. Participar das reuniões, orar, buscar o Espírito Santo, se preocupar com a minha salvação. E naturalmente, aqueles pensamentos que eu tinha no passado foi se apagando. Eu não desprezei a oportunidade que Deus me deu, porque eu sabia que era única. Eu me dediquei 100% em buscar o Espírito Santo. Eu sabia que a garantia de uma mudança, de uma cura dos vícios, de uma transformação, ela só seria completa se fosse através do Espírito Santo. Eu compreendi que o que Deus buscava em mim era sinceridade. Porque no momento em que eu estava nesse início de libertação, eu lembro que quando vinha o desejo do vício, eu tinha aprendido a usar a fé e falar com o diabo. Eu não te obedeço mais, sai daqui. E o mal saía. Então eu entendi que com a revestimento da armadura de Deus, ali sim eu seria totalmente completo. Numa quarta-feira à noite, eu entendi que quando eu buscasse a Deus de todo o coração, Ele falou, buscar-me-eis e me achareis. Quando me buscar-te de todo o coração. Aquela quarta-feira, para mim, foi a, a quarta-feira que eu tinha certeza que ele tinha me aceitado de volta. Ele me abraçou. Ah, que dia maravilhoso. Eu tinha certeza que não tinha julgamento, não tinha preconceito. Ele me abraçou. Falou, filho, esse é o seu pai. Eu te aceito. A minha vontade era de morrer aquela hora. Falei, posso morrer agora. Eu estou salvo. O próprio Senhor Jesus me aceitou. Isso refletiu em toda a minha vida. A minha esposa, que no início queria separar, voltar junto comigo na fé hoje. Os meus filhos que eu abandonei, hoje, benção pai, sou avô. Então, eu posso dizer que, com toda a certeza, que a glória da segunda casa é muito maior que a primeira. Porque eu aprendi que o ser de Deus vale mais do que o fazer. Eu queria falar para essa pessoa que está aí achando que para ela não tem mais jeito, que se ela quiser, tem sim. Basta ela dar um passo. Não tem muito segredo. O segredo é voltar e ser sincero e buscar ajuda. Que assim como eu tive uma chance, ela também tem. Eu tenho certeza que se ela fizer isso, a vida dela vai mudar.

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1: Nosso Deus e Pai, em nome do Senhor Jesus, teu Filho, nós elevamos os nossos pensamentos a Ti. E eu peço, Senhor, nesta hora, que cada pessoa que acompanha essa oração, cada pessoa que ora, que pede, que suplica, que busca o Teu socorro, a Tua ajuda, cada uma dessas pessoas sejam agora alcançadas pelo Senhor. Estejam elas onde estiverem. O Senhor é Deus. O Senhor pode todas as coisas. O Senhor pode libertar esta senhora, pode libertar esse homem, pode remover o sofrimento que há tanto tempo acompanha essa pessoa. O Senhor pode trazer a paz para o coração sofrido, triste, amargurado, abatido. O Senhor pode trazer alegria àqueles que sofrem. Venha, Senhor, ao encontro de cada pessoa. Venha ao encontro desse homem que sofre, dessa senhora. Venha ao encontro daqueles que não têm paz, que não têm alegria, que vivem tristes, amargurados. Ó Espírito Santo, faça acontecer o livramento, o socorro, a libertação, a solução. Faça acontecer agora, na vida deste senhor, dessa senhora, o milagre. O milagre que essa pessoa tanto deseja, o Senhor pode realizar. O Senhor pode fazer. Há anos que essa pessoa carrega esse sofrimento. Há anos que ela carrega esse problema familiar. Mas tudo acaba, toda dor termina quando nós nos voltamos para Ti. E é o que fazemos agora, Senhor. Nos voltamos para Ti. Buscamos a Tua face. Buscamos a Tua ajuda. Buscamos o Teu socorro. Abençoe a todos que oram agora, que pedem, que suplicam, que oram conosco, que pedem a Tua ajuda. Venha ao encontro de todos, ó Deus. Venha ao encontro da mãe que sofre, do filho. Venha ao encontro de todas as pessoas que não têm paz, que não têm alegria, que não têm vida. Seja agora, meu Pai, esta mãe que ora pelos filhos, atendida na sua oração. A mãe que tem um filho nos vícios, nas drogas. A mãe que sofre, que vê a sua filha tão sofrida, a filha que sofre com problemas no casamento, a filha que está doente. Eu peço, Espírito Santo, que essa mãe tenha paz na sua casa, que ela veja o bem dos seus filhos, que essa pessoa que está amargurada, triste, angustiada, seja tocada pelas tuas mãos e que seja livre nesta hora, seja liberta. Ó Espírito Santo, eu peço em favor de todas as famílias, que o copo com água seja abençoado, que todos que beberem sejam curados e libertos. Eu apresento esse copo com água, apresento todas as pessoas que oram conosco e entrego nas tuas mãos. Sejam abençoadas, em nome do Pai, do Filho e do Espírito Santo. Assim seja. Amém. E graças a Deus, o copo com água está consagrado. Beba e seja livre. Seja curado agora, seja abençoado.

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1: Olá, meus amigos, que Deus abençoe a sua vida e a sua família. Chega agora até você o programa Hora dos Milagres nesta madrugada de sábado. Nós estaremos com você nesta próxima hora e desde já nós determinamos que o poder de Deus, a luz de Deus, a paz do Altíssimo entra aí na sua casa, no seu quarto, na sua sala. Você que nos acompanha no seu automóvel, que está fazendo serviço de táxi, de Uber, de transporte, você que está no hospital, que Deus alcance você agora através desta programação. E que você receba força para lutar. Não desista de lutar, porque Deus é a solução. E essa solução chega até você através desta programação. Ao longo do programa você vai ouvir casos reais de pessoas que tinham tudo para desistir, mas lutaram. E hoje são histórias de superação, como você vai ser também. Nós temos aqui conosco o nosso amigo Pastor Ronaldo, aqui nos estúdios. Daqui a pouco nós vamos interagir com ele. E com certeza hoje você vai ser muito abençoado. Nós vamos colocar para você esta linda canção que a produção escolheu para você. E daqui a pouco nós já voltamos.

0: Hoje, sábado, nós estamos aqui já nos preparando, Pastor Ronaldo, para o domingo. O domingo é o dia sagrado, primeiro dia da semana que nós colocamos Deus no início, Deus na frente, já para consagrar a Ele toda a semana. E no domingo é um dia especial porque nós oramos, buscamos o Espírito Santo, nós oramos pelas famílias, nós oramos por todos os enfermos, oprimidos, para que sejam curados e sejam libertos. E hoje domingo, na grande concentração de fé e milagres, onde estiver uma pessoa na Universal, ali o Espírito Santo vai ser derramado e o poder de Deus vai se manifestar.
1: E com certeza, Pastor Flávio, o Espírito Santo, ele quer ser derramado sobre a vida dessas pessoas. O Espírito Santo quer ser derramado sobre a vida delas, porque ele é o penhor da nossa salvação. E nós estamos vendo o que está acontecendo no mundo todo, são sinais. E com certeza, o Espírito de Deus, ele está nos alertando da volta do Senhor Jesus.
0: Nós vivemos em tempos de muitas trevas, mas quanto mais densas forem as trevas que pairam sobre a terra, mais forte vai ser a luz que paira sobre aqueles que têm com Ele uma aliança, que casaram com Ele, que entregaram a vida para Ele. Pois aonde abundou a dor, o sofrimento, superabundou a paz, a alegria. E ainda que haja muita gente sofrendo, há muita gente que está sendo transformada e sendo restaurada. Nós vamos colocar para você agora casos reais de pessoas que foram transformadas e já voltamos.
2: Tive o diagnóstico de depressão e de ansiedade. No entanto, quando uma pessoa está a falar de saúde mental, não existe um diagnóstico fixo, que é uma determinada nomenclatura. Quando uma pessoa está com uma depressão, também pode estar com ansiedade, também pode estar com uma compulsão, também pode estar com uma mania. E todas essas coisas que a pessoa faz vão contribuir para diminuir a dor que a pessoa sente cá dentro. Por exemplo, no meu caso, eu tinha muita ansiedade. E se eu tivesse que, apesar de serem drogas leves, como o...

0: A erva, o haxixe, o pólen, a bolota, se eu tivesse que recorrer a isso para diminuir a minha ansiedade, eu recorria. Eu cheguei a recorrer ao roubo, até tive um diagnóstico de cleptomania e eu era a pessoa mais popular que havia na universidade, no ano do meu curso. Eu fui Miss Tudo, Miss Praxe, Miss Caloira, Miss o que podia haver, eu candidatava-me, ganhava-me, era das melhores alunas, não só do meu ano, mas de toda a universidade. Quem olhasse para mim, aqueles sintomas característicos de ela isola-se, ela não fala com ninguém, ela veste-se de preto, tudo errado. Eu falava, eu era extrovertida, eu saía, eu dançava, eu bebia, eu era boa aluna, o meu rendimento escolar nunca diminuiu. Aos olhos dos outros, eu estava a arrebentar, estava no meu auge. Mas quando eu estava sozinha, quando eu estava no meu quarto, quando eu estava só comigo, só Deus é que sabe o vazio que eu sentia, o vazio dentro da minha alma, um buraco, e sem gatilho. As pessoas têm gatilho da perda de um familiar, de um divórcio, um trauma de infância, mas eu não tinha nada, nada, eu não tinha nenhum gatilho. Ninguém suspeitava que eu estava com uma depressão, ninguém entendia que tudo aquilo que eu estava a fazer era para preencher o vazio da minha alma. E isto não se tratou com medicação, não se tratou com nada disso. A minha mãe já era da igreja, já frequentava, mas eu sempre fui muito preconceituosa, muito orgulhosa, a pensar assim, quer dizer, eu é que estou neste momento a estagiar em psiquiatria, eu sou a profissional de saúde, e agora eu vou a uma igreja em que eu tinha a ideia que as pessoas eram gatunas, eram fanáticas, eram umas totós. Era o que eu pensava, eu vou para aquela igreja de totós onde a minha mãe vai. Só quando uma pessoa chega ao fundo do poço, uma pessoa diz assim, não, eu vou ter que fazer algo. E esse meu algo surgiu quando eu estava num apartamento, estava na varanda, e eu olhei assim para o fundo, lá para baixo, e pensei assim, se eu me matasse, todos os meus problemas iam acabar. No mesmo momento em que eu pensei aquilo, logo me veio o pensamento, e eu tenho que ligar à minha mãe. E liguei à minha mãe e disse assim, mãe, a minha vida não faz sentido. Até para a minha mãe aquilo foi uma surpresa, porque a minha mãe só ouvia coisas boas a meu respeito. Eu era a filha perfeita, a filha iluminada, maravilhosa, fazia imenso sucesso, e até ela aquilo deve-lhe ter. O que é que se passa? A minha mãe, muito de Deus e muito tranquila, disse-me esta frase, que se não fosse ela dizer-me isto, eu não sei onde é que, qual é que tinha sido o desfecho desta história. A minha mãe, muito tranquila, disse-me assim, Ana, tu disseste-me que vinha jantar, não disseste? Então, olha, anda a jantar e trata disso depois. Eu só pensei, a minha mãe não quer saber de mim, ela não está preocupada, eu nem para chamar a atenção sirvo. Eu pensei, eu vou para casa, eu vou falar com a minha mãe e vou-lhe dizer o quanto estou a sofrer. Claro, quando a minha mãe pegou em mim, ela levou-me à Igreja Universal mais próxima. Eu não me lembro como é que cheguei lá, eu não me lembro sequer como é que saí de um apartamento a 70 quilómetros e fui ter a casa, não sei como é que isso aconteceu. Eu sei que na primeira oração que me foi feita, na primeira, eu fiquei bem, aquela ansiedade saiu de mim, aquele vazio que eu sentia, e ele foi preenchido. Na primeira oração que me fizeram, eu lembro-me que no fim eu fui ter com o pastor e ele foi tão querido, foi tão compreensivo, eu só pensei assim, meu Deus, porquê é que eu tinha tanto preconceito em relação a isto? Porquê é que eu não vim aqui mais cedo? Onde é que eu andei este tempo todo? E foi desde aí que eu me libertei da depressão, da ansiedade, e para mim, enquanto profissional de saúde, há pessoas que pensam assim, Ana, como é que tu estás num programa de televisão a dizer que Deus te curou? Eu era a pessoa mais injusta à face da Terra se dissesse que fui curada pela medicina. Eu era a pessoa mais injusta, eu nunca faria isso. Quem me curou, quem me libertou, foi Deus. Assim como foi Ele que me criou, também é Ele que quer o melhor para mim, e eu tenho a certeza disso. E eu gosto de falar desta minha história a pessoas que perguntam: oh, Ana, tu não tens vergonha, mas tu vais falar disso, vais dizer que roubavas, vais dizer que mentias, vais dizer que fumavas e bebias, tu não tens vergonha? Não, eu tinha vergonha se eu não lhes dissesse onde está a solução, porque eu também quis que me dissessem onde está, e agradeço a todo o trabalho que tiveram comigo.
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2: Nós temos aqui também o seu Antônio, que também sofreu. O seu Antônio passou por problemas graves de saúde, né, seu Antônio?
3: Eu passei com problemas graves da minha perna, numa doença que é chamada úlcera varicosa, que é provocada por varizes. Que de gente comer muitas, comer certas comidas que nos podem fazer mal, a gente come gorduras e tudo, isso por mais tarde vai nos prejudicar na nossa saúde.
2: O senhor esteve numa situação, o senhor Antônio, em que eu acredito que os médicos não tinham que fazer mais, não havia tratamento.
3: Não havia tratamento.
2: Cogitou-se cortar a sua perna?
3: Então, médicos que falaram que eu podia ficar sem a minha perna, na altura. Que do estado que ela estava, feridas não chegavam a uma altura que ela não fechava, só abria e não fechava. E eu, quando fui lá ao médico, quando fui para o hospital ao médico, o médico, assim que me viu a perna, o médico assustou-se. Dizer que, o senhor António, você tem aqui um problema muito grave, você pode ficar sem a sua perna. E pronto, eu não aceitei isso.
2: Ele ia amputar a perna, né? Porque tinha uma ferida muito grande lá. E os médicos já não tinham mais o que fazer. Estava bem feio mesmo. Mas, seu Antônio, não tem mais nada aí? Nem,
3: hoje não tem mais nada. Bicho,
2: só tem a, deve ter só a cicatriz aí.
3: Só,
2: né?
3: Tem a cicatriz, mais nada. Sem essa ferida, sem problema não.
2: Agora, seu Antônio, como foi que aconteceu esse milagre?
3: Bom, bispo, este milagre aconteceu que quando eu comecei a vir na altura da igreja, porque eu não aceitava esta ferida na minha perna, uma vez que eu podia ficar sem ela. E então eu comecei a fazer as correntes, vir à igreja, fazer as correntes de saúde, e comecei, na altura, comecei a usar a água gota do milagre. Eu comecei a usar, pronto, na altura eu não podia pôr na ferida, porque tinha as ligaduras, tinha que fazer tratamentos, não podia. Mas eu usava em beber, bebia água todos os dias, e punha na minha perna, cá em cima, no joelho também. Passado um tempo ela começou a fechar, mesmo os enfermeiros começaram a ficar admirados.
2: Diga uma coisa, essa ferida, o senhor ficou com essa ferida quantos anos?
3: Um ano, bispo.
2: O senhor, antes da cura, o senhor ficou um ano?
3: Um ano, sim, porque eu tive baixa durante um ano.
2: Certo, porque ela surgiu e ficou daquele estado.
3: Sim,
2: né?
3: Ela ficou pequenina, depois começou a largar.
2: E aí o senhor sofreu um ano?
3: Um ano, bispo.
2: E depois de quanto tempo a usar a sua fé que ela sumiu, secou?
3: Mais ou menos em 15 dias, um mês.
2: Durou muito tempo, mas quando o senhor passou a usar a fé, ela começou a secar.
3: Começou a secar, a fechar, até que
2: sumiu completamente. Quer dizer, poder da fé, né? senhora Tereza, que está conosco, quem foi que a senhora perdeu da família, que trouxe muita dor? Seu marido.
4: O meu marido saiu para a rua, tropeçou numa pedra, caiu, fez um traumatismo craniano. Entrou no hospital, a esperança era sempre que as coisas iam modificando, não é? Só que ao fim de 2 dias ele entrou em coma. Entrou em coma, mas sempre com a esperança que ele desse a volta, não é? Não deu. Ao passar desses 12 dias, ele faleceu.
2: A partir dessa perda, o chão se abriu debaixo dos seus pés.
4: Exatamente. Fugiu tudo.
2: A dor foi imensa.
4: Foi imensa.
2: Como é que a senhora descreve essa dor? Como é que a senhora ficou?
4: É muito difícil explicar. É a solidão, é a falta dele. É o entrar em casa e não existir nada. Foi mesmo muito, muito, muito difícil. Muito difícil. Eu tive muito tempo com esta dor, com este sofrimento. Tive a quase para me suicidar, porque todos os dias atravessava o Rio Tejo. Eu moro na margem sul do Tejo. E todos os dias atravessava a margem sul, o Rio Tejo. E digo, não, para que eu existo? Para que é que eu existo?
2: Sua vida perdeu sentido.
4: Perdeu sentido,
2: absolutamente. Porque a senhora tinha perdido o seu companheiro já de quantos anos?
4: Eu casei com 19 e fiquei viúva com 58 anos. Foram,
2: ou seja,
4: 38 anos.
2: É, perdeu um companheiro de longa jornada, né? Os filhos já estavam crescidos, obviamente.
4: Uma,
2: né,
4: filha crescida, uhum, já casada.
2: A senhora ficou só?
4: Fiquei só.
2: Bem, me diga uma coisa, dona Tereza. Quando a senhora diz que com a perda do seu marido, a sua vida perdeu sentido, eu fico a imaginar que dentro de casa a senhora olhava as coisas, eu não sei se a senhora tinha forças para ver, deitar na cama e imaginá-lo ali, o lugarzinho que ele deitava.
4: Bastava pôr a chave à porta, para eu passar a porta para o outro lado, as lágrimas corriam. Não tenho palavras para
2: explicar. Já não havia mais sentido em nada?
4: Nada.
2: Mais nada?
4: O sentido que era desaparecer. Como disse o bispo do princípio, eu tentei matar-me, pronto. Mas depois não aconteceu. Porque entretanto uma pessoa da igreja me dava o jornal. Eu lia o jornal, mas sem ligar muito. Até que um dia estava mesmo assim, mesmo para baixo, peguei no jornal e li e fui à igreja.
2: A Igreja Universal.
4: Exatamente, à igreja. E desde aí nunca mais saí. E já lá vão 13 anos.
2: Toda a dor saiu.
4: Toda a dor saiu.
2: A senhora conseguiu, então, dar a volta.
4: A minha fé.
2: Conseguiu superar a dor.
4: Superar através da fé e do Espírito Santo.
2: O Espírito Santo. O Espírito Santo curou a sua alma.
4: Curou-me.
2: Tirou a dor, tirou a tristeza.
4: Tirou a dor, hoje já entro em casa, comecei a entrar em casa sem aquela preocupação, sem estar a chorar, sem percorrer a casa. Não fechava, dormia com a janela aberta, as persianas todas abertas. Já isso não acontece, já fecho as persianas normalmente, já sinto o escuro, já não me diz nada. Então, antigamente o escuro dizia-me. Havia um medo.
2: Mas tudo isso acabou.
4: Com o Espírito Santo e com a minha fé.
2: Muito bem.
5: Pastor Ronaldo, contra factos não há argumentos. Muitas pessoas acompanham as programações. As pessoas normalmente que vêm de longe. Porque para quem está de perto sabe que é real, sabe que é verdadeiro, essas transformações. Há pessoas que dizem assim, é bom demais para ser verdade. Porque quem está a sofrer às vezes tem dificuldade em acreditar que há pessoas que estão sendo transformadas, que são felizes. E elas acham assim, se eu estou a sofrer, então toda a gente está a sofrer. Muitas pessoas estão perdendo a esperança, perdendo a fé. Mas é o que eu costumo dizer, Assim como há muitos casamentos que estão sendo destruídos, muitas pessoas se matando, muitas pessoas sofrendo com depressão, mas também há muita gente que está sendo transformada, há muita gente que está sendo curada, há muita gente que depois de muitos anos sofrendo estão encontrando a verdadeira paz, a verdadeira alegria, porque estão se encontrando com Deus. E não vai ser diferente com esta pessoa que está nos acompanhar agora, que está sofrendo, que às vezes acha que para ela não tem mais jeito. Mas assim como Deus transformou a vida destas pessoas, vai transformar a vida dela também.
6: Tem jeito sim, pastor Flávio, porque Deus está dando oportunidade. As oportunidades são dadas, as oportunidades é oferecida gratuitamente. As transformações que nós temos colocado, os testemunhos, que contra factos não há argumentos, comprova o poder de Deus. Que a vida dessas pessoas mudaram. Porque nós acreditamos nela, Deus também acredita nela. Talvez essa pessoa está desacreditada de tudo e de todos. Na vida sentimental, na família. Talvez essa mãe já não acredita mais no filho. Talvez esse pai já não acredita mais nos filhos. Mas nós acreditamos. Nunca é tarde para a pessoa perder a força, as esperanças.
5: Por isso é que nós estamos aqui dizendo para você, é possível sim você ser transformado. Nós vamos acompanhar agora o caso da Mônica Costa. Ela já sofria desde a infância com bullying, comparações, a falta dos pais, a ausência da sua mãe fez ela sofrer com um vazio dentro de si. E ela vivia com pesadelos, não dormia, ela ganhou uma doença autoimune na pele. E só quando ela entrou na Igreja Universal e conheceu a Deus, conheceu o poder da fé, da palavra, a sua vida foi transformada. Hoje ela é uma pessoa cheia do Espírito Santo, é uma mulher totalmente restaurada e ela é feliz em todos os sentidos. Vamos acompanhar o caso dela e já voltamos já já.
7: Desde 2018 para cá, eu vivi num constante estado de ansiedade e depressão. Não conseguia arranjar um motivo para viver e foi aí que eu pensei, porque não, se calhar mais vale acabar com tudo. Acabei relacionamentos por causa da depressão. Andava constantemente, é como se a minha vida andasse em ciclos. Tudo começou na fase da infância, com alguns traumas que eu vivi que me deixaram marcas, nomeadamente no ambiente escolar, com algumas humilhações, e também no seio familiar, dentro de casa. Havia muitas comparações entre mim e a minha irmã, da parte do meu pai. Da minha mãe tinha alguma ausência, portanto isso tudo foi-se acumulando e foi arrastando até à minha fase de adolescência, em que eu me tornei uma jovem muito, muito isolada, muito, muito triste. Vivia em constante ansiedade porque tinha sempre o peso de querer ser melhor ou de provar que era capaz, e deixou marcas até à minha fase adulta. Foi quando eu comecei a ter pensamentos suicidas. Houve um dia, numa tarde em que eu estava em casa, estava sozinha, tinha uma caixa de comprimidos à minha frente, não conseguia arranjar um motivo para viver e foi aí que eu pensei, porque não? Se calhar mais vale acabar com tudo. Desde 2018 para cá, eu vivi num constante estado de ansiedade e depressão. Havia momentos em que eu estava muito bem e que tudo corria bem, como logo a seguir tudo caía e tudo corria mal. Acabei relacionamentos por causa da depressão. Na vida profissional, tanto tinha pontos altos como a seguir tinha pontos muito baixos, em que tudo corria mal, e andava constantemente, é como se a minha vida andasse em ciclos. Depois de eu ter a tentativa de suicídio, que eu comecei a ser seguida em psiquiatria, tomei medicação, comecei a seguir um plano de tratamento, mas as coisas não melhoravam. Comecei a ter crises de ansiedade, tinha ataques de pânico, à noite não conseguia dormir. Quando às vezes conseguia dormir, acordava frequentemente com pesadelos que eram muito fortes e depois acabava por não voltar a conseguir dormir. Tinha um estômago que estava completamente sensível. Com o arrastar da situação ao longo do tempo apareceu uma doença autoimune, que na pele, que se chama vitiligo, que veio também por conta de tudo aquilo que estava aqui dentro a remoer e que estava preso ao passado, e desta depressão e de toda a ansiedade e todo o stress que eu tinha acumulado dentro de mim. lembro-me que nessa altura eu tive um mês em que se eu dormisse uma hora, duas horas por noite, já era muito. Eu estava num estado completamente de desgaste, de cansaço, que eu não conseguia pensar, eu não conseguia raciocinar. Eu estava em constante irritabilidade, eu discutia com toda a gente que me parecia à frente. Portanto, a partir daí a minha vida profissional começou a cair. Na altura eu estava com o rapaz, que era o meu namorado na altura, e havia muitas discussões. E o facto de eu não ter vontade de fazer nada, às vezes não me apetecia sequer sair de casa, não tinha força para ir tomar banho, para me vestir, para socializar. Portanto, eu já não estava bem comigo mesma e ouvia da outra parte, que eu esperava se calhar um maior apoio, uma maior compreensão, que eu não era capaz de fazer nada e que estava ali e parecia uma inválida. Portanto, aquilo que na altura ele sentia por mim começou a desaparecer, porque eu via nos olhos dele que ele próprio me via como uma pessoa falhada, e isso também mexeu muito, muito comigo na altura, porque foi mais uma área da minha vida em que eu falhei. Eu sentia-me sozinha, não tinha ninguém, não tinha motivo para viver, não tinha alegria para viver, e acho que o ponto mais alto dessa altura foi o dia em que eu tentei suicidar-me. Foi muita dor física, mas o mais difícil de tudo foi ter que explicar, e eu disse inúmeras vezes o que é que eu tinha feito, o que é que eu tinha tentado, e quando olhava para as pessoas eu via no olhar das pessoas quase uma desaprovação e uma desvalorização, portanto, e eu a partir daí eu comecei a carregar uma culpa de que eu realmente não sou capaz de nada, nem de sequer pôr fim à minha vida eu sou capaz. Uma semana antes de eu ter a minha tentativa de suicídio, eu conheci o meu atual namorado. Fomos conversando, fomos falando, fomos nos conhecendo, até que assumimos uma relação, meses mais tarde, e conheci a minha sogra. A minha sogra está na sua caminhada de fé há 30 e poucos anos, e foi através dela que eu cheguei até à Igreja Universal. Esta situação toda acabou por influenciar também a minha relação, porque apesar do Filipe ser uma pessoa muito compreensiva e era a minha rede de apoio mais próxima, ele apoiava-me, conseguia-me perceber e estava sempre lá, mas eu, não estando bem comigo mesma, também acabava por não estar bem na relação. Então qualquer coisinha era um motivo para eu discutir, qualquer coisinha era um motivo para eu ficar irritada. A mãe dele sempre falava muito da Igreja e da sua fé, e eu ouvia, mas não ligava, respeitava, mas não me dizia nada, não ligava. E houve um jantar de família que toda a conversa, desde o início até ao final do jantar, foi em torno da Igreja e da fé da minha sogra. E nessa noite eu senti qualquer coisa dentro de mim que me disse, não, é hoje, eu vou ter que desarmar, vou ter que pedir ajuda e vou ter que explicar o que é que está a passar. Então, à frente de toda a família, desabei, comecei a chorar, disse o que é que se passava, contei que estava debaixo, o que é que estava a acontecer e pedi ajuda à minha sogra para me trazer, que eu queria seguir a mesma fé que ela, eu queria conhecer, eu queria saber o que é que ela tinha, porque eu precisava daquilo para mim. E nesse primeiro dia foi uma leveza, eu senti uma leveza que eu nem sequer sabia o que era e até estranhei o que é isto. E ouvi a palavra, consegui compreender a palavra, portanto eu consegui que a palavra fosse absorvida e pensei, se calhar é isto que eu tenho que seguir, porque não. Fui mantendo, fui ouvindo a palavra, fui absorvendo e um dia tudo mudou. Passado uma semana eu já conseguia dormir, já conseguia descansar, portanto logo aí já foi uma diferença muito, muito grande. Duas semanas depois eu fui liberta e foi crescendo, foi uma melhoria que foi sendo crescente. Houve um dia que eu estava em casa a ver a Unifé TV e ouvi a palavra do Sr. Bispo Macedo que falava da mágoa e do perdão. Eu até então, eu não entendia o porquê daquilo acontecer comigo, eu não conseguia perceber o porquê da minha vida andar sempre em ciclos, porque é que eu me sentia triste, porque é que eu me sentia sozinha, e eu nesse dia eu percebi, ok, eu já sei onde é que está o meu problema está na dificuldade que eu tenho de perdoar e deixar o passado lá atrás. Então nesse dia eu segui todas as orientações e decidi que ia perdoar quem me tinha feito mal e perdoar-me principalmente a mim, porque ao longo destes anos todos eu também não me tinha perdoado a mim. Então nesse dia eu perdoei, foi então que eu percebi que já tinha recebido tanta coisa, Deus já tinha feito tanta coisa na minha vida, já me sentia melhor, a minha saúde estava restaurada, que eu então foquei-me só na busca do Espírito Santo. Dediquei toda a minha fé e toda a minha força na busca do Espírito Santo. Daí em diante, depois de ter o Espírito Santo, até hoje a minha vida mudou completamente. O meu interior, a minha alma mudou, está restaurada. Eu mudei enquanto pessoa. A minha vida amorosa e familiar está muito melhor. A nível profissional também estou agora numa fase de mudança. Mas o mais importante de tudo é a paz, é a tranquilidade que eu tenho. Hoje em dia eu tenho uma direção na minha vida e consigo manter-me serena, consigo manter confiante e com certeza que tudo vai dar certo. No dia em que eu tomei a decisão que ia perdoar, eu perdoei, deixei as coisas do passado no passado. Também sinto mais recepção da parte da minha família, consigo ter uma proximidade maior. Mas o facto de ter tirado esse peso dentro de mim, essa mágoa dentro de mim, dá uma oportunidade para eu abraçar os meus e para conseguir viver com mais leveza. Tenho uma força dentro de mim, sinto-me cheia de alegria, de amor, sinto-me capaz, que era algo que eu nem sequer sabia o que era sentir-me capaz. Hoje sinto-me capaz, sinto-me confiante, sinto-me serena, sinto-me feliz.
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0: Pastor Ronaldo, quantas Mônicas, quantos Mários, quantos Marias, Josés, quantas Ritas, quantos Joãos, Joanas estão nos acompanhando neste momento e que a vida toda conheceram a dor e o sofrimento. Mas se elas crerem e tomarem a atitude que estas pessoas que nós colocamos aqui tomaram, a vida delas vai ser transformada.
1: Tenho certeza absoluta, Pastor Flávio. Ei, Dona Maria, seu João, senhora Marta, nós estamos falando com você. Existe solução. Nós queremos ajudar essa pessoa. Ela está nos ouvindo agora. Mas às vezes, Pastor Flávio, essa pessoa tem muito preconceito. Ah, se eu for lá na igreja, o que vai acontecer se eu for lá na Universal? Vão falar mal de mim. Um dia eu disse até mal, mas agora eu estou a precisar. E será que eles vão me aceitar? Claro, meu amigo, que nós vamos te aceitar. O Senhor Jesus não faz acepção de pessoas. Pelo contrário, vinde a mim como estáis, sobrecarregados, e eu vos aliviarei. Essa pessoa está carregada, Pastor Flávio, e ela precisa ser transformada numa nova criatura. E hoje é o dia ideal para que ela venha mudar.
0: E ela tem que ser mais forte do que esse preconceito, porque no final das contas, quem vai dar conta da sua vida vai ser você mesmo. Muitas pessoas ficam mais preocupadas com a opinião do vizinho, com a opinião da família, e agora vais lá naquela igreja, mas a vida é sua. Se você ficar se limitando pela opinião das outras pessoas, você vai continuar sofrendo, você vai continuar vivendo nessa situação. Mas se você for mais forte do que esse preconceito e que essa opinião alheia e lutar para vencer a sua vida, quem sabe a sua vida vai ser um exemplo para essas pessoas buscar a Deus também, porque elas não conhecem ainda, mas Deus está dando a você oportunidade, estendendo a mão para você agarrar essa oportunidade, a mão de Deus, e sair dessa situação de fundo do poço, para que você seja uma referência, uma história de superação também. Vamos acompanhar mais histórias de superação, mais casos reais de pessoas que foram transformadas, e voltamos já já.
2: Senhora Maria das Dores, qual foi o problema que a senhora enfrentou?
3: Eu enfrentei um cancro no colo do útero, onde ele estava muito mal. Quando dei entrada no hospital, estava entre a vida e a morte. Aí fiz os tratamentos, fiz tudo o que era necessário aos olhos da medicina, né? E também não deu resultado.
2: A senhora disse que estava entre a vida e a morte.
3: Entre a vida e a morte.
2: Mas os médicos desenganaram a senhora?
3: Sim. Eles disseram mesmo que estava preparada para ir, não para viver. Porque eu dei entrada, já não urinava, já não fazia nada. Tanto que quando dei entrada no hospital, a primeira coisa que me fizeram foi me mandar diretamente para o bloco operatório.
2: Quer dizer, já estava num estado bem avançado.
3: Bem avançado.
2: A doença estava bem agravada.
3: Bem agravada. Tão agravada que eu fui fazer os exames, porque eu tinha a operação marcada para 14 de fevereiro. E o médico disse-me, você tem que fazer os exames antes, quando der entrada no hospital, que é para ser logo operada. E eu, tudo bem, comecei a fazer os exames, fui de manhã fazer os exames. Às 11 horas da noite já me estavam a ligar para casa para ir a levantar os exames, que aquilo estava muito mal.
2: Ficaram assustados? Já comunicaram logo à senhora?
3: Comunicaram logo para mim, nem esperaram na data de entrega. Tinha a data de entrega para uma semana, após uma semana de fazer o exame. Estava tudo marcado. Ligaram no mesmo dia, por volta das 11 e tal da noite, ligaram para mim para ir buscar os exames, porque não podia esperar mais.
2: Dona Maria da Luz, o cancro tinha se espalhado?
3: Já estava a espalhar e estava a corroer outros órgãos do corpo.
2: Ou seja, já estava mesmo complicado, não é? Agora, a senhora sentia muitas dores, como era?
3: Sou subispo, eu tinha dores horríveis, e tanto quando eu ia ao médico, eu fiz tudo o que era exames, não é? Estava a ser seguida, ainda por cima estava a ser seguida pelo médico. Tinha tido a minha filha há 5 anos, né? E estava a ser seguida. E eu queixava-me dos sintomas. E dizia ao médico, assim, não li. Eu disse, mas o meu marido diz que isto não é normal. Eu até dizia assim, para ele processar a coisa mais rápido. Ele, não, mas isso é normal. Os homens queixam-se por tudo e por nada. Não ligue, pronto. E eu, pronto, começava a ficar tranquila, né? Mas não, as duas eram horríveis. E eu queixava-me de onde doía, não é? E ele dizia assim, olha, toma estes comprimidos para as dores das costas, que isso é da coluna. Eu andava a tomar comprimidos. Chegava aquele que era para tomar de 8 em 8 horas, nem chegava a fazer 4 horas, já estava cheio de dores outra vez. Tomava outro comprimido e nada resolvia. Andei assim para aí uns 4 anos.
2: Quer dizer, e os médicos chegaram a dizer quanto tempo que a senhora poderia viver mais?
3: Eles não davam muito por mim.
2: Podia morrer a qualquer momento?
3: A qualquer momento.
2: No entanto, a senhora foi curada já faz quanto tempo?
3: Vai fazer 20 anos.
2: Que foi curada. Como foi que a senhora foi curada?
3: Eu fui curada porque eu fazia saía do hospital e eu ia para a igreja, na igreja universal. E depois também tive a ajuda do esposo, né? E o esposo orava também.
2: Quer dizer, saía do hospital e ia para a igreja?
3: Para a igreja. Depois a igreja que ia para casa.
2: Certo.
3: Aí punha em prática. Também usei a minha fé, né?
2: Ah, sim. Se não fosse a fé, a senhora não estaria viva mais, né, dona Marisela?
3: Não estaria viva.
2: A fé na palavra de Deus deu vida para a senhora.
3: Deu vida.
2: Sumiu bastante, o câncer.
3: Sumiu.
2: Fez
3: tanto
2: exames.
3: Que os médicos diziam assim: agora você se calhar não vai poder fazer nada, tem que estar sossego.
2: Uhum.
3: Pai, mas não, agora tenho uma vida mais ativa que tinha antes.
2: Mais ativa. Isso é o Deus da Bíblia. No seu caso, como foi que surgiu o HIV?
4: Eu soube que estava com HIV quando fui fazer os exames pré-natais, porque eu estava grávida na altura. E logo no princípio da gravidez, eu também peguei uma bactéria no pulmão. E era o vírus já que estava a manifestar no organismo. Eu cheguei a pesar cerca de 50 quilos. Entretanto, quando eu soube que estava com HIV, foi ali que eu e meu esposo decidimos vir cá para Portugal. Entretanto, aqui em Portugal eu dei seguimento às consultas e o médico dizia que o problema não tinha cura. Mas todo mundo conhece a doença, sabe como é que é. Só mesmo usando a fé é que a gente muda essa maneira de pensar acerca desta doença. Entretanto, o médico deu um diagnóstico que não tinha solução no meu caso.
2: E nós temos aí o exame, não é?
4: Sim.
2: Que ali diz reativo e mostra, ali é uma carga viral que mostra?
4: Aí diz que está mesmo positivo. Esse foi o primeiro.
2: Esse foi positivo, né?
4: Sim.
2: Positivo. Está bem nítido. Esse exame aí foi no ano...
4: Este foi o ano passado.
2: 2022.
4: Foi o ano passado.
2: 20 de abril de 2022, é isso?
4: Sim.
2: Quer dizer, em 2000, recente.
4: Foi recente.
2: Bem recente.
4: Sim.
2: Quer dizer que no, isso aí, nós temos aí, abriu um pouco mais de um ano.
4: Sim, pouco mais de um ano.
2: Quer dizer, foi diagnosticada, aí está o exame, que tinha um HIV. Já tinha, e a doença começou a manifestar no seu corpo? Né?
4: Sim, a doença começou a manifestar no meu organismo, tanto é que começou a atingir os meus pulmões. Eu estava com uma bactéria no pulmão e comecei em um mês, eu perdi quilos assim, de forma drástica. Acho que eu cheguei a perder mais de 50 quilos no intervalo de 2 meses, mais ou menos.
2: Você achava que ia morrer?
4: Sim, e o pior de tudo é que eu estava concebida e que poderia correr o risco também de transmitir à minha filha. Quando chegamos cá em Portugal, que eu dei seguimento ao tratamento, entretanto, foi onde...
2: É porque no seu caso foi descoberto o vírus exatamente nesses exames, né?
4: Sim, tava nos exames pré-natais. Foi logo no início da gravidez.
2: Início da gravidez.
4: Sim.
2: Quer dizer, havia um receio da criança ter sido infectada também.
4: Exatamente. Mas, entretanto, graças a Deus, ela não tem. Os exames dela também são todos negativos. E quando chegamos cá em Portugal, fui dando seguimento ao tratamento e foi onde eu conheci a igreja. É, a minha família, o meu irmão que já anda cá em Portugal, já frequenta a igreja já há bastante tempo e fizeram-me um convite para ir para a igreja.
2: Igreja Universal.
4: Igreja Universal, exatamente. Entretanto, eu fui frequentando as reuniões e fui ouvindo as orientações do pastor, inclusive vi testemunhos também de pessoas que estavam a passar pela mesma situação. Então, eu antes achava que o meu caso não tinha cura. De um certo modo, tinha-me contentado com... já com aquela notícia. E quando eu comecei a ouvir as reuniões e ver os testemunhos também que já não, que tinha solução, foi então que eu comecei a usar a minha fé.
2: E aí veio esse outro exame que foi realizado em 2023, em janeiro.
4: Em janeiro, sim.
2: No princípio desse ano.
4: Sim, foi no princípio desse ano, mas entretanto, mais abaixo aparecem as datas que tem, acho que um é 18 E o outro a seguir é que vem sempre as referências do antes e depois. E os resultados foram exatamente iguais, em que a minha carga viral estava 1 milhão e baixou praticamente para zero.
2: Estava 1 milhão a carga viral?
4: 1 milhão. 1 milhão de cópias de vírus no organismo.
2: E baixou para zero?
4: Para zero.
2: Foi completamente curado. Agora, o que os médicos falaram disso aí?
4: Bem, até agora...
2: Quando eles pegam esses exames todos e pegam...
4: Eles continuam a fazer os exames e continuam a dar o mesmo resultado.
2: Quer dizer, já fizeram vários.
4: Vários exames, continuam a fazer os exames e...
2: E
4: mesmo.
2: Nada de vírus?
4: Nada de vírus.
0: Pastor Ronaldo, chegamos ao final da nossa programação, A Hora dos Milagres, nesta madrugada de sábado. E nós estaremos neste domingo à disposição de todas as pessoas que querem ter um encontro com Deus, que querem receber o Espírito Santo, ali na grande concentração de fé e milagres, onde estamos todos numa só fé, num só espírito, buscando a Deus. A presença de Deus tem descido a cada manhã de domingo. A presença de Deus gloriosa, as pessoas saem avivadas, saem renovadas da reunião. E o senhor vai estar aqui no centro do Funchal. Em quais horários e qual o endereço?
1: Pastor Flávio, às 7 da manhã, às 15 horas e também às 18 horas. É na rua Dom Carlos I, número 11. Ali no centro do Funchal, essa pessoa estará... participando ali do Espírito Santo, mas principalmente às 9 da manhã. Como o senhor falou, as pessoas saem dali leves, tranquilas, em paz, com alegria, porque ali nós ensinamos a palavra de Deus, oramos pela família, abençoamos a água do tratamento. Eu sempre falo para a pessoa trazer o pão para consagrar, para levar para a família, para tomar o pequeno almoço. E tem sido prazeroso, as pessoas têm sido renovadas. Essa pessoa não vai pagar nada, é gratuito. Ela só vai ter a oportunidade de buscar esse Deus às 7 da manhã, às 15 horas, às 18 horas, principalmente às 9 da manhã, como também nós temos ali na Camacha, na rua Maria Ascensão, número 43, às 15 horas, essa pessoa é o nosso convidado.
0: É isso mesmo, venha só com a sua fé. Se você quiser, traga uma garrafa com água, traga um pão para ser abençoado, para a cura, para a libertação, e venha com o coração aberto, a mente aberta para invocar a Deus e ter o seu encontro com Deus. Nós estaremos ali no centro da cidade de Machico, na rua Doutor João Abel de Freitas, número 35, ali próximo aos supermercados Continente e Pingo Doce, bem em frente ao ginásio Top Fit e ao prédio das Andorinhas, e estaremos principalmente na grande concentração de fé às 9 da manhã. E também às 7, às 15 e às 18 horas. E você que nos acompanha de Machique e arredores, você e sua família são os nossos convidados a estar conosco. Nós chegamos ao final deste programa, foi um prazer enorme estar com todos vocês. Pastor Ronaldo, um forte abraço e que Deus abençoe você e a sua família, e até amanhã.
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1: Olá, amigos, que Deus abençoe o seu sábado, a sua vida, a sua família. Que Deus abençoe o seu dia. Muito bom dia para todos os nossos ouvintes. Pastor Tiago, muito bom dia.
2: Bom dia, Pastor Vitor. Bom dia a todos os nossos ouvintes.
1: Eu deixo à sua disposição o SOS Espiritual 218-368-008. Ofereço a todos uma linda faixa musical e em seguida nós retornamos.